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1: 9:15.

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1: 10 e 2.

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1: 5 e 1.

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3: 5:17.

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1: Tem mulher solteira aí?

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2: 5 horas e 30 minutos.

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3: Muito bom dia, cidade! Bom dia, Nanuque! Bom dia a toda a região! Está no ar o Paradão Sertanejo, fazendo uma festa com vocês, abrindo todas as manhãs de novo a partir de hoje, né? Tô de volta, né? Cheguei, graças a Deus. Tava com saudade de todo mundo, saudade de tudo aqui, viu? Bom demais estar de volta, saber que vocês estão aqui na escuta da melhor programação Paradão Sertanejo, trazendo sempre as melhores músicas, canções sertanejos que toca no teu coração. Muito bom dia, sou o Jonathan Santos. A nossa programação sempre começa pedindo a Deus para que venha abençoar a todas as famílias que estão na escuta neste momento. Agradecer sempre a Deus por tudo que Ele tem feito em nossas vidas. Pedir a Ele força, sabedoria, inteligência para esse retorno aqui com vocês. Pedir sempre por esta pessoa que está triste, desanimada, abatida, doente, que o Senhor venha olhar, cuidar e curá-las. Obrigado, meu Deus, por mais um dia. Obrigado por estar aqui mais uma vez. É o que nós te pedimos e te agradecemos.

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0: Agora, 6 horas e 24 minutos, Eduardo Costa, eu quero esse amor no Paradão Sertanejo. Mande a tua mensagem, 339-9864-9494.
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11: Agora, 6h30, para você não perder o seu compromisso, para você não se atrasar. 6h30, olha o compromisso, não se atrase. Tô aqui de volta para lembrar você, tá bom? Um abraço para todos os comerciantes, vocês das padarias que já estão abertas aí. Pessoal tomando aquele cafezinho, bom demais saber que vocês estão comigo. Vocês taxistas, caminhoneiros, nos dando uma carona em toda a nossa região, nas estradas que corta aqui a nossa região da cidade de Nanuque. Muito obrigado pelo carinho da audiência. Sempre vocês aqui comigo curtindo a melhor programação. Meu amigo Josiano, lá na Fazenda Bela Vista. Como é que você tá, meu querido? Bom dia para você. Um abraço para minha amiga Cleidiane, para o Boiga, para a Nayara, Thaís. Tá todo Luanzão, pressão, botando pressão, hein, Josiane? Obrigado a todos pelo carinho da audiência, vocês aí. Meu amigo Ailton Capixaba, lá nos Três Corações, como é que vocês estão? Tá tudo bem por aí? Muito obrigado pelo carinho da audiência. Deixa eu ver quem tá chegando por aqui, gente. Pode mandar mensagem através do 33998649494. Deixa a tua mensagem, que eu quero ler, é de todo mundo, quero escutar os áudios. Deixa eu ver quem tá chegando. Minha amigona Zi, bom dia, Zi. Ei, bom dia, minha amiga.
12: Bom dia, de volta, hein?
11: Graças a Deus,
12: descansou
11: amiga.
12: Um pouquinho, como é que foi de férias?
11: Foi ótimo, graças a Deus.
12: Que bom, você tá de volta, viu?
11: Tô novinha agora, viu, Zi?
12: Boa pra você.
11: Obrigado, querida.
12: Tô aqui na escuta, tava ouvindo todos os dias, mas...
11: Que bom, Zi.
12: Ser de volta é bem melhor, viu?
11: Obrigado, querida.
12: Então tá. Uma segundona abençoada você e toda a família, viu?
11: Obrigado, querida.
12: Todos os ouvintes, fica com Jesus.
11: Amém,
12: gostei de ver você hoje ao vivo. Abraço, Jonas. Fica com Jesus.
11: Obrigado,
12: bom dia,
11: obrigado, Zi. Que bacana, viu? 6h32, quem chega mais por aqui? Meu amigo Bacurau, o pessoal de Marinho que tá curtindo também a programação, mãe. Bom dia, bom dia, bom,
13: bom dia.
11: Dia.
13: Meu amigo Jonas, manda alôzinho pra nós, meu amigo Jonas. Tamo junto, meu amigo Jonas. Obrigado.
11: Obrigado, querido. Bonil chegou pro calor. Bonil, bom, bom dia, dia.
14: Bom dia, os ouvintes da 94. Bem-vindo de volta novamente. Curtiu bastante.

0: Obrigado,
1: deu uma
0: pouco.
1: viajada, curtiu com a
0: Ih,
1: família.
0: rapaz, ixi, é isso
1: Então,
0: aí.
1: vambora.
0: Só viagem que não, viu, Buiu? Mas tá tudo
1: segundo,
0: certo.
1: Segundo, nascer bonito e não rico. Então vamos trabalhar. Olha o compromisso. Vamos embora. Chega de férias. Seja bem-vindo novamente, meu amigo.
0: Ai, ai, ai. Obrigado, Buiu. Obrigado.
2: Bom dia, Leonardo. Que fim, né, Jonathan? Que fim você voltou. Tava fazendo falta.
0: Ei, Mário.
2: Manda um alô aí para o Vicindo, mas a tia Ré vai trabalhando e todos que estão na escuta, viu? Muito obrigado, que Deus abençoe, viu, você, viu?
0: Obrigado, irmão. Obrigado, querido. Agora 6h33, abrindo mais uma sequência no Paradão Sertanejo. Leonardo Cristal Quebrado. Tá tudo bem por aí, né? Então tá beleza, ótimo dia pra você.
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0: Agora, 6 horas, 37 minutos, para você não perder o seu compromisso. Um abraço para o meu amigo Júnior Ramos, me dando aquele bom dia. Um abraço para todos de Itabaiana, na escuta da nossa programação. Obrigado, Júnior. A minha amiga Edicléia Amaral, bom dia, Jonathan. Fez falta mesmo, você ao vivo. Deus abençoe sua semana, a nossa semana. Obrigado, Edicléia. Chegando para vocês, Elias Wagner, sou igualzinho a você. Bom dia.
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0: Aí o homem chora na voz de Léo Magalhães, canção linda, né? 6:50. Quero mandar um abraço especial para todos na escuta da nossa programação na Comunidade dos Ramos. Todo mundo ali na escuta, o pessoal do Pedroso, o pessoal do Posto Pantera. Muito obrigado pelo carinho da audiência a todos vocês. 6:51. Para você não perder o compromisso, para você não se atrasar, sempre ligados na melhor programação. É bom demais saber que vocês estão comigo, viu? Um abraço para o meu amigo Renato. Rapaz, essa foto, já tava com saudade dessa foto, hein, Renato? Cara, esse aqui é o Ouro Branco. Bom dia, Renato. Obrigado pelo carinho da audiência. Quem tá chegando por cá, gente, deixa eu ver aqui, tem muitas mensagens. Meu amigo Marcos me dando aquele bom dia, segundão, né? Para quem acordou cedinho e de bom humor, hoje tá aqui o meu humor, tá certo. Feliz segunda-feira. Obrigado, viu, Marcos? A Rosilda lá de Serra dos Aimorés, o pessoal curtindo a nossa programação em Serra dos Aimorés. O pessoal de Aimorézinho também, né? Tá curtindo. Pessoal lá de Argolo, obrigado pelo carinho da audiência. Meu amigo Bergão do DR, bom dia, querido. Tamo junto, como é que você tá? Tudo bem por aí? Obrigado pelo carinho da audiência, Beck. Tamo junto, meu querido. Meu amigo, minha amiga, quer dizer, minha amiga Cleide Melo, tá por aqui me dando aquele bom dia, né, Cleide? Obrigado, como é que você tá, minha querida?
1: Bom dia, meu amigo Jonathan. Que bom que você está de volta.
0: Obrigado,
1: amiga.
0: Eu
1: estou aqui, ligadinha no 94 FM, Jonathan. Tchau, tchau, um abraço.
0: Obrigado, minha amiga. Daqui a pouquinho nós voltamos com muito mais do Paradão Sertanejo, 6:52.
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0: Agora, 6 horas e 59 minutos, para você não perder o seu compromisso, para você não se atrasar, Sérgio Reis, Boiadeiro Errante, música top, viu? Quero mandar um abraço para o meu amigo Antônio de Souza, o conhecido Tó da Areia. Bom dia, Tó, como é que você tá, querido?
1: Bom dia, John, John. Você tá fazendo falta, John? Não, John, manda louco, meu amigo Chupinha, burrinho de peixe, Isidoro. Deus abençoe, meu irmão.
0: Valeu, meu querido, obrigado. Meu amigo Ivani tá por aqui também. Bom dia, Ivani, como é que você tá?
2: Manda uma música pra mim. Calcinha
0: preta, que eu vou em Largidão. Ô, potência, obrigado pelo carinho da audiência. Abrindo mais uma sequência no Paradão Sertanejo, 7 horas em ponto.
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0: Chegando Bruno e Marrone, bijuteria.

0: Tá aí, calcinha preta, agora estou sofrendo, agora 7h07 no Paradão Sertanejo. Um abraço para minha amiga Soraya, tá me dando um bom dia aqui, Soraya lá do Poliana. Eu quero mandar um abraço também para minha amiga Soraya do Salgado, também a duas Soraya, né? Obrigado, Soraya, pelo carinho e pela audiência. Agora 7h08, Paradão Sertanejo volta já.
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4: Sou eu, 7 horas e 13 minutinhos. Para você não perder o seu compromisso, 7 horas e 13 minutinhos. Pessoal, seguinte, acaba rápido, né? Tô ficando por aqui, vou me despedindo, mas volto amanhã com muito mais Paradão Sertanejo. Quero agradecer a todos vocês que mandaram suas mensagens, vocês que deixaram aqui o seu carinho, né? Olha, é recíproco, viu? Amo vocês, tô de volta, tô por cá. E agora vamos botar pressão, né? Vou ficando por aqui, porque daqui a pouquinho tem Conexão 94. Vamos trabalhar, né? Agora é 7h14, fechando mais uma edição do Paradão Sertanejo. Gabriel Gava, Máquina do Amor. Tchau, tchau, fiquem todos com Deus. Amanhã estou de volta, viu?
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1: Esse vinho é gostoso, hein? 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

0: Agora, 7 horas e 33 minutos. Muito bom dia a toda a cidade. Bom dia, Nanuque. Bom dia, nossa região. Está no ar o Conexão 94 ao vivo, trazendo todas as informações para vocês que acompanham a nossa programação. Agora, 7 horas e 33 minutos. Sou Jonathan Santos.
1: Olá, bom dia. Sou Túlio Batista. Segunda-feira, 3 de agosto de 2026. É hora de informação. Vamos aos destaques de hoje.
0: Confira, a Polícia Militar prende drogas e prende duas pessoas suspeitas durante a operação no bairro Santa Helena, em Nanuque.
1: Homem é investigado por furtar quase R$1 milhão em gado e é preso em Montanha, no norte do Espírito Santo.
0: Carreta carregada de papel Chamex tomba na MGC 418 ao posto Caladão.
1: Fim de semana começa com mais uma vítima fatal na BR-116. Colisão entre carro e caminhão mata idoso, deixa 2 feridos em Campanário.
0: Dia Mundial do Câncer de Pulmão. O mês de agosto, entre outros, tem o objetivo despertar a consciência acerca da doença e a importância de sua prevenção.
1: Dia Nacional dos Portadores de Vitiligo. A data visa ampliar o conhecimento sobre a condição e combater o preconceito que ainda acompanha muitas pessoas diagnosticadas.
0: Confira como foi a grande festa do nono Arraiado Vista Linda, realizada no sábado, 1º de agosto.
1: Esporte, a Copa do Brasil movimentou o final de semana com grandes confrontos e você confere tudo aqui no Conexão 94, que já está no ar.
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0: Agora 7 horas e 35 minutos, muito bom dia cidade, bom dia Nanuque, bom dia toda a região, obrigado meu Deus, estou de volta, estava com saudade de todos vocês, é um prazer mais uma vez entrar dentro da sua casa, chegar aí ó, pertinho de você, muito obrigado, bom dia para todos. Agora 7 horas e 35 minutos, por aqui vocês ficam muito bem informados no Conexão 94.
1: 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Direto ao ponto. Polícia Militar apreende drogas e prende duas pessoas suspeitas durante a operação aqui em Nanuque, no bairro Santa Helena. A Polícia Militar de Minas Gerais realizou uma operação de combate ao tráfico de drogas na noite da última quinta-feira, dia 31 de julho, no bairro Santa Helena, em Nanuque, no Vale do Mucuri. A ação foi desencadeada após a 24ª Companhia Independente de Polícia Militar receber denúncias sobre uma movimentação suspeita em uma residência no local. Equipes do Pelotão Tático Móvel, com suporte do setor de inteligência, monitoraram o endereço e constataram a atuação de um homem e uma mulher dividindo tarefas na venda de entorpecentes. Durante a vigilância, os militares observaram um jovem com as iniciais DSF, de 18 anos, conhecido como de menor, contatando usuários na rua. Em determinado momento, a suspeita SSR, de 34 anos, arremessou para ele uma sacola contendo drogas que foi escondida em um ponto próximo para posterior comercialização. Diante do flagrante, os policiais realizaram a abordagem tática e recolheram a embalagem, onde foram encontradas 15 pedras de crack e 5 buchas de maconha. Durante a entrada na residência, as equipes precisaram utilizar spray de pimenta para conter os cães da raça Pitbull, que foram soltos pelos suspeitos para impedir a fiscalização. Nas buscas na área externa do imóvel, os agentes localizaram mais 18 pedras de crack enterradas e apreenderam R$ 1.519 em dinheiro. Levantamentos da corporação indicam que a mulher pertence a uma organização criminosa com atuação nos bairros Santa Helena e 7 de Setembro. O casal e todo o material apreendido foram encaminhados à Delegacia Regional de Polícia Civil de Nanuque, onde a autoridade policial ratificou a prisão em flagrante com base na lei de drogas. O jovem de 18 anos foi conduzido para custódia no presídio de Nanuque, enquanto a mulher foi transferida para o presídio de Teófilo Otoni, ficando ambos à disposição da justiça. Fonte de matéria, Portal Radar Vale do Mucuri, informando Rádio 94 FM Nanuque.
0: Agora, 7 horas e 39 minutos, homem investigado por furtar R$1 milhão em gado é preso na cidade de Montanha, no norte do Espírito Santo. Durante a operação, a Polícia Civil cumpriu um mandado de prisão preventiva em desfavor de um homem de 43 anos, investigado por furtar 216 cabeças de gado de uma propriedade situada no distrito de Vinhático, no município de Montanha, no norte capixaba. Vamos acompanhar.
1: Homem investigado por furtar R$1 milhão em gado é preso em Montanha, no norte do Espírito Santo. Um homem de 43 anos, investigado pela Polícia Civil por furtar cerca de R$1 milhão em gado, foi preso no bairro Pelourinho, em Montanha, no norte capixaba. A prisão preventiva foi cumprida durante uma operação que também resultou na apreensão de cavalos, veículos, armas e outros bens. De acordo com a Polícia Civil, o investigado é suspeito de furtar 216 cabeças de gado de uma propriedade rural no distrito de Vinhático, em julho desse ano. De acordo com as investigações, ele era responsável por cuidar dos animais da vítima e passou a negociá-los como se fossem de sua propriedade. O delegado, Dr. Valdir Martins, titular da Delegacia de Montanha, informou que há indícios de que os furtos tenham começado no início deste ano. Durante as investigações, os policiais chegaram até um corretor de gado que indicou quem havia comprado os animais. Em uma das propriedades vistoriadas, o rebanho foi encontrado ainda com a marca da vítima, o que ajudou a confirmar a origem dos animais e identificar o suspeito. Na casa do investigado foram apreendidos um Chevrolet Montana, um computador, celulares, documentos, notas fiscais relacionadas ao comércio de gado, cartões bancários e outros materiais que podem auxiliar no andamento das investigações. Em continuidade à operação, os policiais foram até uma propriedade rural no assentamento Os Marrinhas, também em Vinhático, onde apreenderam 2 espingardas de pressão do tipo chumbeira, 2 frascos de pólvora, 2 recipientes com chumbinhos e 1 trailer utilizado para transporte de animais. O responsável pelo material, um homem de 48 anos, foi autuado em flagrante por posse irregular de arma de fogo, pagou fiança e responderá ao processo em liberdade. As equipes policiais também cumpriram mandados em um rancho na zona urbana de Montanha, onde apreenderam 2 cavalos de raça quarto de milha, avaliados em cerca de R$50 mil cada, além de 1 veículo, 1 trailer para transporte de animais, 1 computador e telefones. Segundo a Polícia Civil, as apreensões foram determinadas pela Justiça porque havia suspeita de que os bens de alto valor tenham sido adquiridos com recursos provenientes da atividade criminosa. Fonte: A Gazeta, informando Rádio 94 FM Nanuque.
3: Sete horas 42 minutos. Bom dia, Nanuque. Bom dia, região. Você que já está a caminho do trabalho, você que está em casa, está de férias, está de folga, você que já está aí na luta do dia a dia. Aqui muita informação, a região toda conectada via YouTube e também via rádio. Uma carreta transportando papel Chamex tombou na MGC 418, na altura do quilômetro 108, ali próximo ao posto Caladão, após o motorista ter passado mal. A Polícia Rodoviária controlou o tráfego no local, interditado aí, interditando parcialmente a rodovia. O sargento Valdeci relatou a dinâmica do ocorrido.
4: Na manhã deste domingo, uma carreta Volvo FH440 4x2 com placas de Angelândia, Minas Gerais, tombou na reta do quilômetro 233 da BR-367, nas proximidades da comunidade Pasmado, em Itaubim. O veículo transportava uma carga de eucalipto tratado que ficou espalhada sobre a pista, provocando a interdição parcial da rodovia e deixando o trânsito lento. No momento do tombamento, houve um princípio de incêndio na carreta, que foi rapidamente controlado pela equipe do Corpo de Bombeiros Militar de Itaubim, evitando que as chamas se espalhassem. O motorista sofreu apenas ferimentos leves e informou que não soube dizer o que teria provocado o acidente. A Polícia Militar Rodoviária prestou apoio à ocorrência, realizando o controle do trânsito e garantindo a segurança no local durante os trabalhos de atendimento. O tráfego permaneceu em meia pista até a chegada da equipe de auto-socorro Chapolin, responsável pela remoção da carreta e pela liberação da rodovia. As causas do acidente serão investigadas pelas autoridades. Fonte da matéria, Micharles Itaubim Notícias. Para a Rádio 98, Estevão Silva.
3: 7h44. 7h44, só uma correção, a gente chamou uma matéria equivocadamente. Essa que aconteceu, que rolou aí, foi a matéria certa. Uma carreta com eucalipto tratado tombou no domingo na BR-367 lá em Itaubim, né, na comunidade Pasmado em Itaubim. Grande parte da carga ficou espalhada aí pela via, provocando a interdição parcial dela. Ainda, né, houve incêndio no veículo, foi rapidamente controlado pelos bombeiros. Essa, sim, foi a matéria correta.
0: Agora, 7h45, final de semana agitado, com mais vítima fatal na BR-116. Colisão entre carro e caminhão matou um idoso e deixou dois feridos na BR-116 em Campanário. O ocorrido reforça alerta para a sequência de acidentes na rodovia. Acompanhem.
4: O fim de semana começou de forma trágica nas rodovias da região. Um grave acidente registrado na tarde desta sexta-feira, no quilômetro 340 da BR-116 em Campanário, terminou com a morte de José Lage Silva, de 73 anos. Segundo as informações apuradas, a vítima viajava para Itambacuri, onde participava das festividades do município e visitaria familiares, quando o veículo em que estava se envolveu em uma colisão com um caminhão. Saiu da pista e capotou. Outras duas pessoas ficaram feridas e foram socorridas para atendimento médico. As circunstâncias do acidente serão investigadas pelas autoridades. A ocorrência reforça o cenário de preocupação na BR-116, uma das rodovias que mais registra acidentes na região. Somente na última semana, entre segunda e sexta-feira, 7 pessoas perderam a vida em diferentes ocorrências ao longo da rodovia. Números que reacendem o alerta para a necessidade de prudência por parte dos motoristas e de investimentos em medidas que ampliem a segurança de quem trafega pela principal ligação entre o Vale do Mucuri e outras regiões do país. Para a Rádio 98, Estevão Silva.
3: Agora sim, 7h46, carreta carregada com papel Chamex tombou na MGC 418, próximo ao posto Caladão. A gente acompanha agora a matéria.
5: Boa noite, Matheus. Boa noite, ouvintes. Esse acidente ocorreu aqui na rodovia MGC 418, na altura do KM-108, próximo ao posto Caladão. Segundo o condutor do veículo, ele passou mal. Ele, quando chegava próximo ao posto Caladão, ele só se recorda que ele viu uma placa Caladão a 1 quilômetro e passou mal. E quando ele acordou, já estava no hospital, não lembra como foi o ocorrido. Houve interdição parcial da via, a pista ficou no Parisiga, sendo meia pista interditada. E graças a Deus aqui, ele sofreu escoriações leves e foi conduzido ao hospital de Atalaia pelo SAMU. Nós sinalizamos a via aqui para evitar novos sinistros. A orientação é que quem transita pela rodovia MGC 418... transitar com cuidado, né, uma vez que essa rodovia, o tráfego de caminhões é muito grande e é uma estrada com curvas bastante acentuadas e também serras, né? É o que tem provocado grandes acidentes aí é devido às curvas acentuadas e o excesso de velocidade. A recomendação é, ao entrar em curva, diminua a velocidade do veículo, né? Preste atenção no traçado da via para evitar acidentes e também verificar, né, as condições do seu veículo.
0: Agora, 7 horas e 48 minutos, é o segundo acidente com o Carreta transportando aí papéis, né? Papéis, teve aquela já há alguns meses atrás, há cerca de 2 meses, e mais outra registrado aí próximo ao posto Caladão. 7 horas e 48 minutos, cuidar da saúde é um gesto de amor próprio. 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
5: Agora, 7 horas e 54 minutos, estamos de volta aqui na nossa programação. Quero mandar um abraço para todos vocês que estão nos dando uma carona, vocês que estão passando aqui pela nossa região de Nanuque. Muito obrigado pelo carinho da audiência, aos caminhoneiros, vocês que estão conduzindo seus veículos. Muito obrigado pelo carinho da audiência. Alô, taxistas, mototaxistas, muito obrigado por estar aqui acompanhando a nossa programação. Por aqui vocês ficam muito bem informados. 7 horas e 54 minutos, Dia Mundial do Câncer de Pulmão. O mês de agosto, entre outros, tem o objetivo de despertar a consciência acerca da doença e a importância de sua prevenção.
6: No dia 3 de agosto é celebrado o Dia Mundial do Câncer de Pulmão, uma data dedicada à conscientização, à prevenção e à importância do diagnóstico precoce. O momento também reforça a necessidade de ampliar o acesso à informação e incentivar a população a cuidar da saúde respiratória. O câncer de pulmão é uma doença que se desenvolve quando células anormais passam a crescer de forma descontrolada nos tecidos pulmonares. Por ser uma doença que, em muitos casos, pode apresentar poucos sintomas em sua fase inicial, o diagnóstico pode acontecer tardiamente. Por isso, a atenção aos sinais do corpo e o acompanhamento médico são fundamentais. O tabagismo é considerado o principal fator de risco para o desenvolvimento do câncer de pulmão. O consumo de cigarros e outros produtos derivados do tabaco pode causar danos graves ao organismo e aumentar significativamente as chances de surgimento de doença. Mas é importante destacar que pessoas que não fumam também podem desenvolver câncer de pulmão. A exposição frequente à fumaça do cigarro, conhecida como tabagismo passivo, além do contato com determinadas substâncias químicas, da poluição do ar e de outros fatores, também pode contribuir para o aumento dos riscos. Entre os sinais que merecem atenção estão a tosse persistente, mudanças no padrão da tosse, falta de ar, dor ou desconforto no peito, rouquidão, cansaço frequente, perda de peso sem causa aparente e presença de sangue no escarro. Esses sintomas não significam necessariamente que a pessoa tenha câncer de pulmão, mas devem ser investigados por profissionais de saúde principalmente quando persistem ou se tornam mais intensos. A prevenção continua sendo uma das principais formas de proteção. Não fumar ou abandonar o cigarro é uma atitude importante para reduzir os riscos. Também é fundamental evitar a exposição à fumaça do tabaco, manter uma alimentação equilibrada, praticar atividades físicas e realizar acompanhamentos de saúde de forma regular. Para quem deseja parar de fumar, buscar apoio profissional pode fazer toda a diferença. O tratamento e acompanhamento oferecidos pelos serviços de saúde ajudam a enfrentar a dependência e a construir novos hábitos. O diagnóstico precoce também é um grande aliado. Quando a doença é identificada nas fases iniciais, as possibilidades de tratamento podem ser maiores. Por isso, pessoas que apresentam sintomas persistentes ou que fazem parte de grupos com maior risco devem procurar orientação médica e seguir as recomendações dos profissionais de saúde. Neste 3 de agosto, Dia Mundial do Câncer de Pulmão, fica o alerta. Cuidar da saúde é um compromisso que começa com informação e se fortalece por meio da prevenção. Evitar o cigarro, respeitar os sinais do corpo e procurar atendimento médico no momento certo são atitudes que podem contribuir para a qualidade de vida e ajudar a salvar vidas. Diretamente da redação do Jornalismo para 94, Camille Batista.
7: 7:58. Mais informações. Agora a gente vai falar acerca do Dia Nacional dos Portadores de Vitiligo. A data visa ampliar o conhecimento sobre a condição e combater o preconceito que ainda acompanha muitas pessoas diagnosticadas. Acompanhe.
6: O Dia Nacional dos Portadores de Vitiligo, celebrado em 1º de agosto, é uma data dedicada à conscientização da população sobre a doença, ao combate ao preconceito e à valorização da inclusão e do respeito às pessoas que convivem com essa condição. A campanha também busca incentivar o diagnóstico precoce, ampliar o acesso ao tratamento e esclarecer dúvidas que ainda cercam o vitiligo. O vitiligo é uma doença crônica de origem autoimune, caracterizada pela perda da pigmentação da pele devido à destruição dos melanócitos, células responsáveis pela produção da melanina. Como consequência, surgem manchas brancas que podem aparecer em qualquer parte do corpo, incluindo rosto, mãos, braços, pernas e até mesmo cabelos, sobrancelhas e cílios. Embora as causas exatas ainda não sejam totalmente conhecidas, especialistas apontam que fatores genéticos, alterações no sistema imunológico e situações de estresse físico ou emocional podem estar associados ao surgimento ou à progressão da doença. O vitiligo pode atingir pessoas de qualquer idade, sexo ou etnia e não faz distinção entre crianças, jovens, adultos e idosos. Uma das informações mais importantes é que o vitiligo não é contagioso. A doença não é transmitida pelo toque, pelo compartilhamento de objetos ou pela convivência diária. Apesar disso, muitas pessoas ainda enfrentam preconceito e discriminação, o que pode causar sofrimento emocional e comprometer a autoestima, especialmente quando as manchas aparecem em regiões mais visíveis do corpo. Os impactos psicológicos do vitiligo são considerados um dos maiores desafios para quem convive com a doença. Em muitos casos, pacientes desenvolvem ansiedade, insegurança, isolamento social e até depressão. Por isso, além do acompanhamento médico, o apoio da família, dos amigos e, quando necessário, de profissionais de saúde mental, é fundamental para garantir mais qualidade de vida. O diagnóstico é realizado por um médico dermatologista por meio da avaliação clínica e, quando necessário, com o auxílio de exames específicos. Quanto mais cedo a doença for identificada, maiores são as chances de controlar sua evolução e iniciar o tratamento adequado. Embora ainda não exista cura definitiva, o vitiligo possui diversas opções terapêuticas. Entre elas, estão medicamentos tópicos, fototerapia, tratamentos imunomoduladores e, em alguns casos, procedimentos cirúrgicos para repigmentação da pele. A escolha do tratamento depende da extensão da doença, da idade do paciente e da avaliação médica. Outro cuidado essencial é a proteção contra os raios solares. As áreas despigmentadas da pele são mais sensíveis à radiação ultravioleta e apresentam maior risco de queimaduras. Por isso, o uso diário de protetor solar, roupas adequadas e a redução da exposição ao sol nos horários de maior intensidade são medidas importantes para preservar a saúde da pele. Nos últimos anos, campanhas de conscientização têm contribuído para ampliar o conhecimento da população sobre o vitiligo e reduzir o preconceito. A participação de pessoas públicas que convivem com a doença também ajudou a fortalecer a mensagem de que o vitiligo não limita capacidades, não interfere na convivência social e não deve ser motivo de discriminação. Mais do que chamar a atenção para uma condição de saúde, o Dia Nacional dos Portadores de Vitiligo convida toda a sociedade a refletir sobre a importância da empatia, do respeito às diferenças e da inclusão. Informar é uma das principais formas de combater o preconceito e garantir que milhares de brasileiros tenham seus direitos, sua dignidade e sua autoestima preservados. Diretamente da redação do Jornalismo para 94, Camille Batista.
7: 8:03, 94 FM, trazendo a informação, a conscientização. Seguimos por aqui. 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
5: Agora, 8 horas, 9 minutos, muito bom dia mais uma vez para vocês que acompanham a nossa programação. Pessoal da Zona Rural que estão ligados aqui, muito obrigado pelo carinho da audiência, o pessoal do Posto Pantera, nossos distritos de Vila Pereira, Vila Gabriel Passos, alô comunidade dos Ramos. Muito obrigado pelo carinho da audiência de todos vocês. No sábado 1º de agosto, moradores em parceria com apoiadores realizaram o 9º Arraiado Vista Linda, com barraquinhas de comidas típicas, playground para as crianças e atrações especiais que fizeram a festa do público presente. A 94FM marcou presença e traz para você os detalhes.
6: Olá, ouvintes da 94FM, noite de 1º de agosto de 2026, sabadão, e aqui no fundo, como vocês podem acompanhar, está rolando o 9º Arraiado Vista Linda, a 9ª edição dessa festa que já virou tradição, uma festa que conta com barraquinhas de comidas típicas, muita gente presente, está rolando ali já uma atração inicial, o Lúcio Dallas, daqui a pouquinho tem Marcos Martins também fazendo seu show, direto de Pirajá, na Bahia, distrito de Itaim. E fechando, Rony Calor de Minas, atração da nossa cidade. Grande Rony, todo mundo conhece. E nós da 94FM estamos aqui acompanhando, fumaça, espetinho, tudo isso rolando para a gente trazer a melhor informação para você. Acompanhe conosco, vamos trazer todos os detalhes. Estou aqui com Francisco Alves, o mineirinho apaixonado. Não vai cantar aqui hoje na festa, mas é uma atração, é uma pessoa muito especial. Francisco, fala pra gente acerca do evento, fala pra gente como é que anda a carreira, enfim.
7: Fala, Túlio, boa noite, 94, tamo junto aí. Vou tocar no Versace, mas tive o privilégio de vir aqui beristiar o Vista Linda, grande show maravilhoso, e falar que dia 12... das crianças, dia 2 de outubro, eu tô aí com meu amigo Silvano Lobeu e junto e misturado, beleza? Versátil Bar, daqui a pouquinho.
6: Você que é o homem do isqueiro, é isso?
7: Rapaz, rolou até uma música. E uma, tomou até meu isqueiro no camarim de Rony. Amanhã vai rolar o vídeo.
6: Que bom, bacana. Silvano, uma noite especial. Você sempre muito gentil conosco. Fala pra gente acerca do evento, da importância para a comunidade ter eventos dessa natureza, nona edição realizando, enfim.
8: Tá participando aqui dessa festa, o Vista Linda, para mim é muito importante, porque é um evento maravilhoso, um evento que tem todo ano, e a gente tem que prestigiar essa festa, que é maravilhosa, uma festa de família, uma festa muito bem organizada. Parabéns toda a equipe do Vista Linda, que fez essa festa com o maior carinho e com todo carinho. Isso é maravilhoso demais, principalmente para nossa cidade. Parabéns mesmo, parabéns.
6: Seguimos por aqui, muita coisa boa acontecendo. Estou com a Raíssa, que todo mundo conhece, no dia a dia ela vende os docinhos ali no centro da cidade, mas hoje ela está trabalhando aqui na barraquinha. Raíssa, boa noite. Fala pra gente acerca do que está vendendo aqui na barraquinha.
9: Tem cerveja, tem água mineral, espetinho e tropeiro.
6: Me fala uma coisa, e a galera está aproveitando, o pessoal está chegando, fazendo as compras?
9: Sim, bastante.
6: Bom demais. E aí, me fala um pouquinho, e os docinhos? Segunda a sexta, você é girando a cidade.
9: Agora não é mais docinho, agora é bolo no pote e sanduíche natural.
6: Olha...
9: Segunda a sexta.
6: Segunda a sexta. Isso. Ela já aproveitou e fez o mechan aqui. É.
9: Sábado e domingo da feira também.
6: E aqui, feijão tropeiro, espetinho?
9: É, espetinho, bebida...
6: E o engraçado, o bacana, é que a Raíssa tem sempre um sorriso bonito, é uma excelente vendedora e cativa as pessoas. É isso, é o segredo do sucesso. Ele que saiu do palco agora há pouco, fez um showzaço, arrasou, a galera curtiu. Lúcio Dallas, Lúcio, parabéns pelo show. Fala pra gente aí, a galera vibrou junto, não foi?
10: Vibrou junto. E sempre essa galera sempre dá uma recepção bacana. É meu amigo Ronaldo, sempre fazer esse convite maravilhoso. É a satisfação estar aqui, sempre. Mas esse forró, esse piseiro pra galera.
6: Fala pra mim, como é que anda a carreira? Shows, agenda?
10: Graças a Deus, estou tocando muito lá do Espírito Santo, a Bahia, a Minas Gerais também, faço muito. As pessoas que me recebem com recepção maravilhosa. Então eu sempre fico muito feliz. A galera sempre me faz o convite, eu vou lá. E é muito bom, toco de tudo também.
6: Girando pelo meio da galera, encontrei meu amigo Márcio, que tá aqui com o copinho dele, tomando o drink de boa. Márcio, nada melhor do que um sábado à noite, ter uma música ao vivo, ao ar livre para curtir, não é isso? Boa noite.
11: Boa noite, Túlio. É o segundo ano consecutivo que eu participo aqui do Arraial do Vista Linda. E maravilhoso, tudo bem organizado aqui. E cada ano melhor que o outro, viu?
6: É isso, né? A gente teve a festa da Vila Gabriel Passos, da Vila Pereira, aqui da cidade. E por que não curtir uma festa aqui no Arraial do Vista Linda? Pra você, uma ótima noite. Tudo de bom, hein?
11: Obrigadão, hein?

0: É isso, ó. Olha como é que tá essa fila. O pessoal tá aproveitando aqui pra criançada brincar. Tô aqui com o pai, seu nome?
1: Walter Júnior.
0: Walter, e ela, o nome dela?
1: Júlia.
0: Então, aproveitando o evento, aproveitando que tem um brinquedinho para trazer a Júlia para curtir. Qual a importância, na sua visão, de eventos como esse para a comunidade, para a cidade, enfim?
1: Ah, todo evento como esse agrega, né? A comunidade Vistalina já vem fazendo aqui há alguns anos. E você vê que cada ano que faz, a estrutura aumenta. Olha o tanto de brinquedo, olha o tanto de pessoas que tem aqui, shows aí para a comunidade. Isso é muito importante, né? Tanto para a comunidade como para a Nanuque, né? Hoje aqui a festa, para mim, é uma referência aqui na Nanuque já, ao Arraiá do Vista Linda, né?
0: Bom demais, muito obrigado. Deixa eu ver esse pessoal aqui, você, meu querido, seu nome?
2: Ei, meu nome é Yuri, boa noite, Túlio.
0: Ah, lá do Barrosão. Yuri, e aí? Esse aqui é o seu filho, o nome?
2: Meu filho, Noah Luiz.
0: Tá, e aí? Aproveitando, o que você acha? Você que trabalha a semana toda, mas quando tem uma oportunidade, vamos aproveitar e divertir. Essa festa tá maravilhosa.
2: Essa festa tá muito maravilhosa, né? Aproveitar o lazer com a família. Aqui a criançada pode ter a oportunidade de brincar, né? Todos os brinquedos aí estão disponíveis.
0: É isso, o pessoal tá feliz da vida. Música, gente bonita, criançada, brinquedos, pipoca, tudo de bom no nono Arraiá do Vista Linda. E a gente não podia perder. No meio do pessoal, olha quem eu encontrei: prefeito Gilson Coleta, secretária de Cultura Lorena Barbosa. Prefeito, boa noite. Fala pra gente. Mais um evento, mais um Arraiá. O povo feliz veio e participou.
3: É isso aí, eu quero parabenizar a nossa secretária de Cultura Lorena, que não cansa de trabalhar pela cultura da nossa cidade. Eu acredito que essa seja a última de festa junina esse ano.
0: Tá certo, tá aí o prefeito. Lorena, boa noite. Mais um evento, mais um Arraiá, muita gente, nona edição. E a Secretaria de Cultura dando aquele apoio, dando aquela força. Mais uma festa.
4: Com certeza, Túlio, é muito importante, né, para nós, a Secretaria de Cultura, para a gestão municipal, apoiar os eventos, né, no nosso município. Então, mais uma vez, nós estamos aqui, né, dando esse apoio para a população, trazendo entretenimento e alegria para o nosso povo.
0: É isso, e nós vamos aproveitar essa festa. Vou dar mais um giro.
5: Ô, gente.

0: Estamos aqui com a nossa amiga, qual o seu nome?
1: Keu.
0: Muito agito, música boa, gente bonita, é o seu caso também, com todo respeito. Keu, fala pra gente. É a primeira vez que vem aqui, já é a nona edição, já veio outras vezes, tá gostando da festa?
1: Tô gostando, parabéns à organização, a festa tá muito bonita, bem organizada e tudo bacana, tudo legal.
0: Me diz uma coisa, e esse look aí, estilo cowgirl, fala pra gente.
1: Ah, Túlio, a gente aproveita, né? Aproveita as festas regionais pra gente colocar o look a caráter, né? A gente tem um pezinho lá no... no caipira, né? Aí a gente aproveita pra dar a caráter.
0: É isso, o pessoal tá animadíssimo, curtindo essa noite maravilhosa. Vou rodar, vou seguir por aí. Uma das atrações fantásticas para essa noite, Marcos Martins. Marcos, prazer te conhecer, já ouvi falar do seu trabalho. Fala pra gente como é que vai ser o set list, tá atualizado, a expectativa pro evento hoje, enfim.
2: Meu irmão, a expectativa é muito grande, entendeu? Tô trazendo um show repleto de música boa, animado, e colocar a galera toda pra dançar aí. Pode ter certeza que vai ter showzaço. Agradecer aí meu parceiro Rony por ter me indicado pra essa galera aí, a todos vocês aí da 94 FM aí. Tô muito feliz de estar aqui hoje.
0: Marcos, você é daqui mesmo de Nanuque, de qual região?
2: Ô, nego, eu sou de Ibirajá, né? Lá da Bahia, só que eu moro em Medeiros Neto há muito tempo, entendeu? E sempre por aí, fazendo shows aí pra essa região de Minas, Espírito Santo, graças a Deus. Muito feliz de estar aqui hoje.
0: Agora, com duas lindas moças, a Odineia está aqui. Odineia, vi que você está animada, que você está curtindo, está de frente para o palco.
3: Demais.
0: Hein? Um sabadão com música ao vivo, ao ar livre, bom demais, hein?
3: Muito bom. Aí as atrações maravilhosas, né? Estamos aí para curtir.
0: Tá certo, é isso. Aproveitar de montão. Já tomou o seu drink, a sua bebida, enfim?
3: Tomei o meu quentão maravilhoso.
0: É isso, tudo quentão, hein? Tudo a ver com o movimento junino, apesar da gente estar em agosto, mas tá valendo. Estamos aqui acompanhando o nono Arraiá do Vista Linda, a nona edição. E aqui, uma das principais, a principal atração, Rony Calor de Minas, que daqui a pouquinho sobe no palco. Rony, é sempre bom ver você nos palcos, você que tem um talento sobremaneira. Fala pra gente qual a expectativa pra hoje, o que é que a galera pode esperar do seu som. Boa noite.
4: Boa noite, Túlia, a todos vocês aí. Ô, Túlia, a expectativa hoje é das melhores. Eu acredito que eu já estou morando aqui nesse Arraiá, acho que é a terceira ou a quarta vez que eu estou presente aqui. E hoje, do nono Arraiá do Vista Linda, essa festa que já virou tradição. Hoje vai ter Rony Calor de Minas, Lúcio Dallas está no palco, logo em seguida Marcos Martins. E hoje a noite promete. Vamos fazer muito forró, muito sofrência, muito piseiro, muita raça-pé pra galera. E a cobertura, claro, fica por conta da 94 e tamo junto!

0: Luciano, fala pra gente, uma noite especial, grandes atrações, nona edição do Arraiá. Queria que você falasse como foram os desafios para organizar, enfim, nos diga.
1: Então, é o nosso nono Arraiá aqui do Vista Linda. A meu ver, já se tornou um dos mais importantes, né, eventos aqui dos bairros da nossa comunidade. E nosso Arraiá tem um diferencial, sabe? As famílias vêm em peso, pais, avós, netos, né? Com total segurança, um ambiente familiar, um ambiente acolhedor. Então isso é gratificante para todos nós, moradores de Vista Linda, receber a população num ambiente desse de família. Eu acredito que o Sicoob exatamente está apoiando também esse evento, porque traz cada vez mais laço de fraternidade, laço de irmandade. E também, por que não, Túlio? Cada vez nós devemos manter nossas tradições, né? As tradições têm cada vez. E também é uma coisa que eu acho muito importante. Nós estamos num mundo tão dividido, né? Seja por política, seja por cultura, seja por religião. Então, eventos que como esse trazem entregação entre as pessoas, trazem irmandade entre as pessoas. Então, eu acho cada vez mais importante que eventos como esse aconteçam. E, se Deus quiser, mais e mais pessoas, obviamente, entregação, obviamente, familiar, enfim, traduzindo em tudo de bom que a nossa sociedade merece e tem que ser sempre.

0: Bem, é isso. Capturamos imagens, entrevistas. Ao fundo, ele que agita a galera, Rony Calor de Minas. Ficamos por aqui. A 94 FM sempre presente nos melhores eventos. Você que acompanha a gente está sempre muito bem informado, informada, atualizado e atualizada. Um abraço. Até a próxima.
1: Bom demais, muito gostoso estar lá presente, fazendo esse conteúdo. Quero agradecer ao amigo Jonathan Santos, a Camille Batista, que deram um suporte, deram uma força. E assim vamos, né? Trazendo aquilo que é importante. Foi muito bom que venha a 10ª edição e outras mais, porque além de trabalho, além de muita coisa, a gente também precisa do entretenimento para viver. 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Foi um dos apoiadores, apoiador master desse evento principal aí. Então, seguimos por aqui. 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Agora 8h26, continue com a gente no próximo bloco. Vamos falar de esporte, da Copa do Brasil.
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5: Agora são 8:30. Para fechar o nosso Conexão 94, vamos falar de esporte, falar da rodada da Copa do Brasil, os jogos de ida, as partidas de ida das oitavas de final da Copa do Brasil, disputadas dia 1º e dia 2 de agosto, foram marcadas por muito equilíbrio. Dos 7 confrontos realizados até o domingo, 4 terminaram empatados, enquanto apenas Internacional e Palmeiras, esses aí, conquistaram vantagens mais confortáveis nos jogos de volta, para os jogos de volta. Vasco e Fluminense, o clássico carioca abriu as oitavas no Maracanã, terminou sem gols, apesar da intensa disputa e das boas oportunidades criadas dos dois lados, os ataques não conseguiram superar as defesas. O resultado deixou aí o confronto completamente aberto para a partida de volta. O Atlético Mineiro recebeu o Juventude na Arena MRV, teve maior posse de bola, pressionou aí durante parte do jogo, mas encontrou dificuldades, sérias dificuldades para furar o bloqueio do Juventude. O Santos enfrentou o Remo na Vila Belmiro, dominou as ações ofensivas, criou as oportunidades, mas parou nas boas intervenções da defesa paraense. Então, resultado 0-0, assim como Atlético Mineiro e Juventude 0-0, Vasco e Fluminense. Já Internacional e Corinthians, no Beira-Rio, o Inter superou na etapa final, se superou e conquistou aí uma importante vantagem. Depois de um primeiro tempo equilibrado, Colorado marcou com Matheus Bahia aos 16 minutos do segundo tempo e ampliou 6 minutos depois com Alan Patrick, que converteu uma cobrança de pênalti, terminando aí 2-0 para o Internacional, que pode perder até de 1-0 no jogo de volta no meio de semana. Palmeiras e Fortaleza. Palmeiras construiu uma vitória mais convincente, pela primeira rodada aí das oitavas, jogo de abertura, de ida, atuando em casa. A equipe de Abel Ferreira mostrou intensidade ofensiva e eficiência nas finalizações, abrindo uma excelente vantagem sobre o Fortaleza. Com um triunfo aí por 3 gols de diferença, o Verdão chega muito próximo aí das quartas, pode perder o jogo, o próximo jogo lá no Ceará, até por 2 gols de diferença. Chapecoense e Cruzeiro na Arena Condá protagonizaram um duelo equilibrado, com chances para ambos os lados. O Cruzeiro chegou a balançar as redes, mas teve o gol anulado, enquanto a Chape também criou oportunidades importantes. O empate sem gols mantém aí a disputa totalmente aberta. Mirassol e Grêmio, encerrando aí os confrontos, no domingo, Mirassol e Grêmio empataram 1-1. O resultado também mostra o equilíbrio aí dessa disputa, deixando em aberto para o próximo confronto, o jogo de volta. Então, esses foram os resultados. Mas acerca disso, A gente fala no Giro.

0: Giro Esportivo 94, comigo, com o Valmir, a partir de 11h30. Agora, 8 horas 34 minutos, o Conexão chega ao fim. Eu convido você para, no rádio, 94,5, a gente curtir de agora até 11h30, o Bom Dia 94.
1: Amanhã, terça-feira, nós voltamos com muito mais informações aqui no Conexão 94. Ótimo dia a todos.
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0: É isso, Bom Dia 94 chegando. Bom dia, Nanuque. Bom dia, região. Bom dia para todo mundo que de coração recebe mais uma semana, recebe mais uma segunda-feira para viver, para aproveitar. É, o cronômetro zera novamente. Começou lá meia-noite, a gente já está com 8 horas e 37 minutos dessa segundona, dia 3 de agosto de 2026. Que esse mês seja top para a gente. Tem como isso acontecer de forma clara e evidente se a gente batalhar bastante, se a gente for para cima com, respeitando as regras do jogo, sendo lícitos, né? Fazendo o que é correto, não se molde por pessoas que fazem o mal, não se molde aí por pessoas que, né, não têm, são maquiavélicas, não se molde por elas, se molde pela sua boa personalidade, pelo que o seu pai, a sua mãe, o Criador Divino lhe ensinaram. Vamos para cima, a gente tem um compromisso, há uma missão, não é apenas viver. Sim, viver é importante, mas e a missão? O que, que a gente se propôs a fazer quando se casa, quando se constitui família, quando se está solteiro que seja? Sempre há um projeto, sempre há algo para avançar. A gente não está à toa por aqui, a gente não respira, inspira à toa. Há um porquê nisso tudo. A gente não ama as pessoas e outras nem tanto à toa. Isso tem um porquê. A gente pensa, a gente é pulsante. A nossa mente raciocina acerca de tudo o que está à nossa volta. Só presta atenção para você não ficar colado ou colada lá no passado demais, porque isso aí vai te gerar algo não positivo, uma depressão, algo assim, também toma cuidado para não ficar muito lá na frente, para não intensificar a ansiedade, que já é meio que inata em todo mundo, mas se a gente ficar muito pensando amanhã, como é que vai ser, você vai viajar, de repente, lá para a semana que vem, você já está doido aqui. Não, que cadê a mala? Cadê? Calma, está tudo aí, ó. Calma, vai encaixando as coisas. Não tem a ver com lentidão e com nada. Tem a ver com o tempo certo para cada coisa. Vivo agora. O que tem para você fazer? Está afim de tomar um café? Vai lá e toma. Tem que trabalhar, tem que entregar a planilha? Faça. Tem que arrumar a prateleira? Por favor, agora. Vamos para cima, vamos fazer o que tem que ser feito. Bom dia para você. 8 horas 39 minutos. Com essa mensagem, a gente chega para trazer alegria. Vamos que vamos. Participe 339-9864-9494. A gente vai e vai de bem. Para começar, eu quero ouvir um som. Tem tempo que eu não ouço essa aqui e ela é muito boa. Tem Calvin Harris, Feel So Close.

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0: 94, Cassiane, Gabriel Guedes de Almeida, com muito louvor ao vivo, um clássico dos louvores da música gospel, pulando na melhor programação, agora 8 horas 58 minutos. Enseja 2026, alunos já podem consultar cartilha de redação. Os candidatos do Exame Nacional para Certificação de Competências de Jovens e Adultos, o Enseja 2026, já podem consultar a cartilha de participante. Redação disponível no portal do Instituto Nacional de Estudos e Pesquisas Educacionais, Anísio Teixeira, o INEP. A prova está marcada para o dia 23 de agosto, junto com a parte objetiva do exame regular no Brasil. A cartilha detalha 5 competências avaliadas na produção textual e esclarece como a redação é corrigida e apresenta situações que podem resultar em nota zero. O documento também explica como ocorre o processo de avaliação das redações, que são corrigidas por, no mínimo, 2 avaliadores independentes e, quando há divergência significativa entre as notas, passam por uma terceira fase. De acordo com o documento, a redação deve ser um texto dissertativo, argumentativo, escrito em língua portuguesa, com no mínimo 5 linhas e que adote e aborde o tema proposto na prova. A cartilha também recomenda que o participante use folha de rascunho para planejar e revisar o texto antes de transcrevê-lo para a folha de redação definitiva. Importante isso, hein? A prova de redação é importante parte da área de conhecimento da língua portuguesa, língua estrangeira moderna, antes da educação física. Para atingir a competência nessa área, o participante precisa obter pontuação igual ou superior a 5 pontos na prova de redação, que vale de 0 a 10 pontos, além de obter no mínimo 100 pontos nas questões objetivas dessa área de conhecimento. O objetivo do manual é oferecer ao participante do Enseja visão abrangente dos pontos avaliados na prova de redação de forma prática, com exemplos reais e explicações resumidas. Vale destacar a importância da folha de rascunho, mais uma vez, no planejamento do texto, principalmente para preencher as 25 linhas disponíveis na folha de redação. Ter aí o rascunho para não errar. Uma vez escrito lá, definitivo, não tem volta, então esse é o ponto. A informação é essa. Em Enseja 2026, os alunos já podem consultar a cartilha de redação. O manual está disponível no site do INEP. 94, aqui tem informação, tem música, tem alegria para você o dia inteiro. 91.
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1: Atualizando 9:04.

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7: É isso, nosso bom dia tá fluindo, 9 horas 8 minutos, bom dia aí pro João Lopes, pra Cleide Melo, que já chega cheia de alegria, acompanhando a melhor programação. Bom dia, Cleide, tudo bem?
8: Bom dia, Túlio, uma excelente segunda-feira para você, que Deus abençoe seu dia. Ô, Túlio, eu gostaria de mandar um alô pra minha filha, Eloá. Ô, filha, foi bom demais você ter vindo passar as férias aqui comigo, viu? Queria te dizer que eu te amo muito, filha. Pode contar sempre comigo. Tchau, tchau, Túlio. Um abraço.
7: Abraço para você, minha amiga. Que bom, hein? Uma mãe feliz com a presença aí da filha nas férias. O João Lopes botou bom dia, meu amigo. Uma abençoada semana para você. Bom trabalho. Gildásio também. Bom dia, Túlio. Manda um alô aí para nós. Cizenando e Betão. Bom retiro. Fazenda. A da Juda está aqui. A Beth também. Bom dia. Tá certo. Acho que já resolveu. Quero o presente. Quem mais chegou? Pessoal, 33998649494. Interaja, participe. Guilherme Silva e Beatriz Oliveira. Amor de Jasmin, para começar com muito som.

Essa é mais um sucesso de Guilherme Silva. É mais uma pedrada nossa. Tem que respeitar pra galera das cavalgadas. É mais ou menos assim, ó. E grita, hey! 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Nós tá aqui em São Paulo. 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

0: estação da construção. 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Renatinho nas teclas, William na guitarra, Chibata no sax, Ney no violão. 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

0: E a galera dá um gritão pra nós aí, ó. 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
1: É isso, agora são 9 horas 13 minutos. Amor de Jasmim, Guilherme Silva. 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
1: Vamos começando, Norma.
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1: Bom demais. A gente está afiado. Para vocês, uma ótima semana. Obrigada. Beleza. 94 é melhor. Agora, 9h19.
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1: Bom dia, minha amiga Sirlene mandou aqui um bom dia Túlio, bom dia, tudo bem com você? Tudo bem, minha amiga, espero que com você também. Minha amiga Doralice está com a gente também. Doralice, tudo bem, minha amiga?
15: Bom dia, que o nosso dia flua na mão do Senhor Jesus, né? Bom dia, bom dia. Bom trabalho para vocês aí, tá bom? Boa segunda-feira abençoada.
1: Gostei da palavra. A senhora tem uma dicção maravilhosa, ainda disse flua. É, a vida precisa disso aí, de fluir, de ir para frente. Fluir significa desenvolver, ir para frente. Que maravilha, dona Doralice. É, que bom, vou trazer essa palavra para o meu vocábulo aqui, deixar comigo aqui. É importante isso. O Olegário está aqui também, a Ivana de Itupeva está dando um bom dia, desejando aí um dia abençoado, está pedindo um louvor. Nossos ouvintes, o Wilmar já esteve aqui hoje, né? Dando, ele é fanzaço de rádio, que bom. E o rádio é isso, essa síntese que toca a vida da gente e o coração. Vamos ouvir música? Música é a nossa essência. Ana Castela, hoje eu lembrei de você.

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Agora 9 horas 35 minutos. Informação chegando. O Brasil produz mais café do que seus três maiores rivais somados. Aqui é o país do café. Por isso que eu gosto de um cafezinho. Café faz parte da rotina matinal de bilhões de pessoas no mundo e figura como uma das commodities agrícolas mais negociadas do planeta. Atualmente, a produção mundial se concentra em um grupo seleto de países localizados no chamado Cinturão do Café, entre os trópicos de Câncer e Capricórnio. Os dados mais recentes do Departamento de Agricultura dos Estados Unidos para o ano comercial 25-26 revelam um cenário de hegemonia brasileira. O Brasil produziu 63 milhões de sacas de 60 quilos, o que representa 35% de toda a produção global de café verde. Para se ter uma ideia da escala, a colheita brasileira supera a soma total da produção do Vietnã, Colômbia e Indonésia juntas. A maior parte desse volume consiste em café arábica, variedade valorizada em mercados de especialidades e produtos premium devido ao seu cultivo em altitudes elevadas. Embora a América do Sul ainda lidere o suprimento global, o eixo de produção está mudando para a Ásia. Desde a década de 1960, a participação asiática no mercado saltou de menos de 5% para atuais 32%. O grande protagonista dessa mudança é o Vietnã, que consolidou sua posição como o segundo maior produtor mundial em 1999, ao ultrapassar a Colômbia, com uma produção de 31,7 milhões de sacas, 18% do total global à época. O país foca na variedade robusta, grão mais resistente, com maior teor de cafeína, essencial para cafés instantâneos e mistura de café expresso. Bem, para dar uma visão geral sobre isso, o top 5 de produção mundial do café. Apenas 5 países controlam quase 3/4 de todo o café cultivado no mundo. Brasil, líder, 63 milhões de sacas, cerca de 35% da produção global. Vietnã, 31,7 milhões de sacas, 18%. Colômbia, 12,5 milhões de sacas, 7%. A Indonésia, 12,4 milhões de sacas, 7%. E a Etiópia, com 11,6 milhões de sacas, 6%. Então, tá aí, o Brasil lidera. Gente, nós temos muito território. Essa matéria está aqui na seção Agro em Campo, estou lá no portal IG. O Brasil tem uma área territorial de plantio, de área verde, fantástica, apropriada para o cultivo. Ela em muitos casos, explorada, né, do bom sentido, mas ainda tem chance para mais. As dimensões do Brasil são imensas, e esse fator tropical ajuda muito na agropecuária, apesar dos desafios. Tem que ser mais explorado ainda, por isso que a gente sempre dá aqui o devido valor ao agro, uma vez que essa é a nossa maior vocação, né? A produção de bovinos, equinos, suínos e mais, aves, peixes, né? E a gente precisa avançar mais. Não tem condições de um país rico territorialmente, rico em termos de solo, rico em termos de culturas, ter fome. Ainda há fome no Brasil, ainda há muita gente sem emprego. Tá, há quem não queira, né? Mas a gente tem como botar todo mundo para trabalhar, gerar, né, uma renda justa para cada um e fazer tudo acontecer. Isso depende de iniciativa política, isso depende de quem senta no trono. Presidente, governadores, deputados, senadores, prefeitos, todo mundo tem que pensar nisso sempre. 9h40, está chegando o Xamã e Ludmilla, moça, 94.

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1: Agora, 9 horas e 53 minutos, está na hora daquela nossa viagem, sempre combinada, quando dá nesse horário, 9h50, faltando ali 10, 5 para as 10, a gente sempre proporciona aí altas viagens, na verdade, o tempo inteiro. Hoje, uma música que a gente já tocou aqui, ela é figurinha carimbada de todas as rádios do planeta e ela é fantástica. Toda vez que se ouve, cria-se... É uma sensação de viagem. Essa música é uma viagem. I Like Chopin, uma canção do compositor italiano Gazebo, presente em seu álbum de estreia, 1983. Essa música alcançou o primeiro lugar em diversas paradas musicais europeias e aqui também nas Américas, né? Latina e América do Norte e Central. Bem, mas essa versão é dessa música de 83, porém, um remix que saiu ali em 1991. O próprio Gazebo ali fez esse remix e ficou fantástico. É um sucesso incrível.

0: 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A gente vai longe pra estar perto de você. Tá aí a Like Chopin, Gazebo. Esse remix é fantástico. Eu fecho os olhos, ah, eu vou longe com isso. Agora 10 horas, 2 minutos. Gente, ó, eu tava acompanhando aqui os bastidores de uma... um vídeo de bastidores de uma concessionária de motos. Não é aqui, não. É pelo Brasil afora aí. Tá bombando aqui na internet. Acendeu um debate inflamado sobre ambiente de trabalho, metas e liderança. Nas imagens que viralizaram nas redes sociais, o dono de um estabelecimento aparece cobrando durante duramente aí a equipe dele, equipe comercial, após a concessionária dele ter vendido apenas 15 motos em um único dia. A meta estipulada por ele, 150 motos por dia. Né? Sem esconder a insatisfação, o gestor disparou aí durante a reunião. Só, abre aspas, só sai daqui quando vender, fecha aspas, impondo uma atmosfera de extrema pressão sobre os funcionários. O registro dividiu opiniões e levantou questionamentos profundos sobre os limites da motivação do setor de vendas. E uma pergunta, como você reagiria diante de um líder com esse perfil? Será que o salário, as comissões no final do mês justificam submeter-se a esse tipo específico de situação? Olha só, tem até um áudio aqui, eu capturei o áudio desse cara falando, olha como é que esse cara fala com a equipe dele. Espera aí, deixa eu tentar alinhar aqui de novo para a gente poder, né? Agora sim, acho que agora vai.
1: A loja tem que vender 150 motos, mano. Só sai daqui quando vender. Porra, mano, entra no espírito, meu irmão. Primeiro dia de plantão, eu não admito isso. Vender apenas 15 motos no dia de plantão, não admito isso. Não quer fazer parte? Sai fora, mano. Sai fora. Aqui eu quero pessoas que vivam isso. Tu não quer ter tua loja, não? Tu não quer ter tua loja? A loja tem que vender 150 motos, mano. Só sai daqui quando vender. Porra, mano. Entra no espírito, meu irmão.
0: Tá aí. Olha o que o cara faz, cara. O cara xinga todo mundo, fala palavrão. E outra, estipula uma meta que, pelo que vejo aqui na matéria... Não faz o menor sentido. Está lá no portal Fato Conversando, portal Fato Conversando na internet, esse cara de uma loja de motos, que a gente, eu não vou falar aqui, não é aqui na NUC, não é aqui na região, o cara solta o verbo e venderam 15 motos num dia. Isso é meta dia, gente. Quer dizer, ele quer que vendam 150, ele falou que ninguém ia embora enquanto não vendesse. E aí... é que está o ponto, é por essas e outras que tem aí a NR1, é por essas e outras que... Será que ele está dando? E aí a gente, para julgar, precisa entender. Será que ele está dando? Se tiver 150 vendedores, né, com salário bacana, pode ser que cada um conseguindo vender uma, mas com a situação que anda e tal, eu acho que o que está em questão é essa meta exacerbada, o que está em questão aqui é a forma como lidar com a equipe. Tem gente... que acha que tem o poder, que acha que está à frente, liderando. Liderando não, nesse caso aqui, esse cara está sendo só dono, né? Porque um líder não faria jamais isso, ele sentaria com pessoas. Não é que eu estou dizendo que romantizando a coisa, mas as metas precisam ser calculadas, auxiliadas, e elas precisam ser possíveis. Pelo visual que eu vi aqui, esse vídeo está rolando aí na internet, não tem a menor condição disso ser... né? A não ser que eles fizeram uma montagem aqui, mas não tem condição. Isso aí não é real, não tem condições. Palavrões, metas, obrigações. Aí é que o cara se enrola. 94 FM. Nós precisamos de líderes, de gestores sempre. Nunca de pessoas que mandam. Muitas vezes não sabem nem fazer. Tudo bem, não saber fazer é uma coisa, mas entender quem faz e buscar dar as melhores ferramentas, toda a situação... para que essas pessoas consigam, e acima de tudo, entender que ainda os mais capacitados não deixam de ser seres humanos. Esse é o ponto. 94, agora 10 e 7.
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0: Ok, agora 10h09, bom dia.

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É isso, a melhor programação é a nossa, 94 FM, a número 1, a mais ouvida, agora 10 horas 13 minutos. Estou aqui acompanhando na sessão último segundo do portal IG, gov.br. Ó, como baixar 13 certidões e documentos em um só lugar. A nova função da plataforma reúne comprovantes e carteiras digitais de diferentes órgãos públicos, facilitando o acesso a serviços essenciais. Precisa emitir uma certidão ou consultar um documento público? Agora isso pode ser feito em um só lugar. A plataforma gov.br passou a oferecer o atalho Baixar Certidões, que concentra 13 documentos diferentes e órgãos do governo federal que permitem isso, né? No caso, permite fazer o download diretamente no site de forma rápida, sem precisar acessar várias abas. A ferramenta conta com certidões, certificados, comprovantes e carteiras digitais em um único ambiente, tornando o acesso dos serviços públicos mais simples, tanto pelo celular quanto pelo computador. Para utilizar o recurso, basta fazer o login da conta gov.br pelo aplicativo ou pelo site. Depois, o usuário acessa ali a opção Atalhos gov.br. Aí vai em selecionar Baixar Certidões, escolhe o documento que quer, deseja verificar. Aí sim, entre os documentos que estão disponíveis, o certificado do cadastro único, utilizado por famílias inscritas em programas sociais como Bolsa Família. O certificado também pode ser solicitado para pedidos de isenção de taxas em concursos públicos, acessos ao ID jovem e emissão da carteira da pessoa idosa. Outro documento que pode ser emitido é a certidão de quitação eleitoral, que comprova aí que o cidadão está em situação regular com a justiça, eleitoral, né? Outro documento costuma ser exigido, esse documento da justiça eleitoral, ele costuma ser exigido em procedimentos como inscrição em concursos públicos, posses em cargos e recebimento de salários, remunerações, proventos de funções ou empregos públicos, e assim vai, né? Uma série de situações, né? Ó, carteira nacional de vacinação, carteira da pessoa com deficiência, certificado de cadastro único, certidão de quitação eleitoral, certificado de antecedentes criminais. Você pode baixar aí no gov.br, certidão de contas julgadas irregulares, consulta ao CNPJ, comprovante de situação cadastral no CPF, certidão de regularidade fiscal negativa de débitos, pessoa física e também jurídica, certidão de regularidade fiscal, né, de pessoa jurídica, certidão de regularidade fiscal negativa de débitos, obra de construção civil, cartão nacional de saúde, tudo isso aí você consegue baixar gratuitamente direto no gov.br. É só fazer o login, procurar nas abas, né, baixar ali certidões e pronto, tá tudo certo. Que bom, facilidade para a gente evitar filas. A gente vive num mundo, a modernidade precisa pelo menos fazer isso, diminuir a situação de filas e melhorar a vida do cidadão. 10h16, José e Bruno Mars, apto.

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6: É isso, 94, a melhor, a mais ouvida, dona Ana Silva tá lá em Serra, tá curtindo, Júnior Ramos, cowboy, bom dia, alô pra Itabaiana. Alô, bom dia, meu amigo. Tá pedindo aqui som, tá pedindo música. Camila.

Vila da Fazenda Estrela também. Bom dia, Túlio. Excelente dia aí. Deus abençoe nossa segunda-feira. Pessoal de Mairink também. Eliana Alves, tá ligada, tá curtindo. Tá chegando Gustavo Mioto, DNA no Bom Dia.

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0: Que música linda, hein? De vez em quando é bom ouvir, para a gente lembrar que houve um tempo em que a nossa inocência era o que comandava, né, o nosso viver, e que a alegria era tão grande, que a ansiedade não fazia mal, que brincar, que viver a vida mesmo, né, sem sentir a leveza das coisas era o tom. Hoje a gente ainda consegue isso, mas muito difícil. Hoje é muita pressão. Agora há pouco eu passei uma matéria, você viu aqui, de um líder cobrando, esbravejando. As pessoas estão tendo pouca empatia, né? Tem diminuído. Parece que os valores é que são mais importantes. Os valores financeiros. Parece que tem tomado a cabeça de muita gente e se sobrepondo aos valores reais, que é o valor da vida, né? As pessoas têm que entender que nós somos humanos. Não é isso, não é justificativa, né? Tem gente que fala assim, ah, o Túlio está lá falando isso, pô, para justificar. Não. Que quem erre, busque se corrigir, né? Que não se debruce em cima da sua imperfeição, ore e peça ajuda, se capacite. São os contextos para dar certo. Tem que correr atrás. Deu ruim? O que você está fazendo para melhorar? O que você está fazendo? Que ação você tomou? Fez-se de vítima ou foi para cima e melhorou o que tinha que melhorar? Esse é o ponto. Opção 2, detecta o problema. A gente sabe, no fundo, muitas vezes a gente sabe. É porque muita gente fica naquela de tentar se esconder atrás de algo. Às vezes, mesmo sendo a vítima de algo, a gente não pode estacionar naquela situação de ser. A gente tem que agir para fazer melhorar, para que outros não caiam nessa armadilha, para que ela em si não continue a nos acometer. É isso, é agir, gente, é tomar iniciativa. E essa música fala daquela época que não tinha isso, que era só brincadeira, que era só alegria. Era uma vez, Carl Smith. 94 FM, 10h48, depois do intervalo, resumo de novelas.
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É isso, nosso bom dia chegando, música boa o tempo inteiro, mas tem também um resumão de novelas. Pessoal que acompanha, se liga aí na melhor programação. Nobreza do Amor, capítulo de hoje, segundona, dia 3 de agosto. Todos comemoram o noivado de Tonho e Alica. Mirinho beija Virgínia pensando em Alica. Omar chega à festa de Alica e Tonho, e todos se surpreendem. Januário dança com Ana Maria. Manuel nutre sua raiva por Mirinho. Virgínia questiona Mirinho sobre Alica. Omar se incomoda ao descobrir que Alica está noivo de Tonho. Binta comenta com Jauari sobre as mentiras de Jendal e tem uma ideia para consumar seu casamento com o rei. Ana Maria confronta Mirinho sobre a situação com Manuel. Alica tem uma conversa sincera com Omar. Música 3 de agosto, segunda-feira, Sinara revela a Ronei que foi Zilá quem provocou a morte de Jean Carlos. Alaô e Zuzu se casam. Ronei questiona Zilá sobre a morte de Xavier. Palhares anuncia a prisão do empresário Heitor. E Valmir alerta João Raul. Valéria falha com Sol e Eduarda se irrita com isso. João Raul recebe uma intimação policial por conta da proximidade com Heitor. Vamos falar agora de Quem Ama Cuida. Para fechar, segunda-feira, 3 de agosto, Pedro se oferece para ajudar Adriana a arrumar um emprego. André oferece seu apoio a Dora. Ademir descobre que Pedro é advogado das novas mulheres que o denunciaram. Bruno observa Pedro e Adriana conversando, sem ser vista. Otoniel conta a Elisa sobre seu encontro com Francesca. André confessa a Pedro que está apaixonado por Dora. Dora comunica a Ademir que o casamento acabou. Deu. César repreende Bia pelo excesso de ciúmes. Passou da conta, né? Ademir pede ajuda a André para convencer Dora a se reconciliar com ele. Ademir fica atônito ao perder uma conta significativa de um cliente por causa das denúncias. Mal Mal escuta Bruna contar a Bia que acha que Pedro está tendo um caso com Adriana. Dora acusa Carmita de querer levar vantagem com uma possível reconciliação entre ela e Ademir. Será? Ulisses perde no jogo. Liris fica com medo ao ver a polícia entrando no cassino. Ademir exige que Pedro faça com que as mulheres se retirem ou retirem as denúncias contra ele. É isso. Ademir exige que Pedro faça com que as mulheres retirem as denúncias contra ele, Ademir. Fechou, é isso. 10 horas 55 minutos, música boa o tempo inteiro. Tá chegando música nova por aqui. Tá chegando Marília Tavares, Cadeira de Aço e Manchete nos Jornais. 94, a melhor música.

0: 94, Marília Tavares, VH e Alexandro. É isso, Alexander. Cadeira de Aço, manchete dos jornais. É música boa o tempo inteiro aqui na melhor programação. Dona Alô Alice, né, que mora ali próximo à divisa de Nanuque com a divisa de Minas com Espírito Santo. Recebemos aqui a sua mensagem e já transferi aqui, eu, Túlio, transferi aqui para o setor de jornalismo. Vamos tomar providências acerca disso, ok? 94, agora 10h59.
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4: Moto Nanuque informa a hora certa.
5: 11:03, bom dia.

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3: 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É isso, 11h14, sequência final do nosso Bom Dia 94. Hoje tem giro esportivo pra gente falar da rodada da Copa do Brasil, os jogos de ida. Um monte de empate, Palmeiras e... Eu fiquei meio surpreso lá com o Inter, né? Mas daqui a pouco a gente vai falar que o Inter vinha numa draga, aí já melhorou contra o Flamengo, agora já jogou bem de novo. Enfim, daqui a pouquinho. Vamos de saudade. Dissidenten, Fada Morgana, essa é massa.
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1: Agora 11 horas 28 minutos. Nosso bom dia tá girando. Bom dia. Pra gente fechar o programa de hoje, uma homenagem a eles. Hoje, dia 3 de agosto, dia do capoeirista. A capoeira, né? Uma, mais que uma luta, é uma arte, uma agilidade, uma destreza, uma história, né? É, um coração e que representa um povo, os povos africanos aqui no Brasil, né? Comemorado hoje. Que o capoeirista é quem pratica a capoeira, um estilo de dança, de luta, originalmente típica da região nordeste do país, em especial a Bahia. E que bom que nós temos aqui grandes capoeiristas. Quero mandar um abraço para o meu amigo Mestre Alvaci, sempre ligado, curtindo a nossa programação, para a gente fechar o bom dia homenageando todos os capoeiristas. Tem Mestre Barrão, Moleque Saci, 94.

0: Que delícia, tá aí a nossa homenagem, Messi Barão, né, Barão, Saci Pererê, moleque Saci, girando na 94 FM, é o símbolo da expressão máxima. Ó, acredite se você quiser, Jonathan Santos estava aqui gingando capoeira, eu e ele aqui no Estúdio 1 da 94, só que eu dei duas gingadas, aí, como diz no forró, né, a sanfona quebrou, eu já tô todo arrebentado aqui. Eu vou te contar. É ou não é, Jonathan? Eu tô mentindo? Fala aqui.
1: Estralei também. Bom dia, pessoal. Estralei também a costela aqui.
0: É, nós dois aí no pronto-socorro daqui a pouquinho, viu?
1: Uma jogada com o Valmir aqui. Valmizão.
0: Valmizão também deu duas quebradas aqui que eu vou te contar, viu? Ave Maria. Cara, é sério mesmo. Vou ter que tomar um... Ô, meu pai, 11 horas e 32 minutos. Vamos falar de esporte. Tá vindo o giro esportivo aí.
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0: É isso, estamos de volta, agora sim com o Giro Esportivo 94, de volta no ar, né? Porque o Giro está começando agora, edição de 3 de agosto de 2026. Valmir, bom dia, tudo bem?
1: Bom dia, Túlio, bom dia, Crisane, bom dia para toda a Nanuque região. Mandar uns parabéns aí para todos os capoeiristas da cidade e da região também, né? Pelos seus dias aí.
0: É, o dia do capoeirista, mestre Alvaci, tem vários mestres aí, mestre Raposa, né? Pessoal aí, tem um pessoal lá de Itaien também, que joga e joga bom. E vamos tentar aí. Parabéns a todos os capoeiristas. É uma forma de esporte também,
1: tem,
0: né?
1: Tem uma galera forte no Nuke ainda aí. Eu vejo lá na praça, lá tu acha que tem uma... Também tem lá na praça, lá do Zaru. Sempre tem, eu vejo uma capoeira lá também.
0: Vamos fazer um movimento. Isso. Aí. Vamos fazer um movimento aí pra gente enaltecer essa rapaziada. E eu vou...

0: ter que fazer o seguinte. Eu vou te falar, eu agora entendi como é, todo mundo fala tudo, quando a gente faz 50 anos, a gente entra na idade Condor. E tá mesmo, eu tô com dor em tudo quanto é lugar.
1: Só ladeira abaixo.
0: É, só tá doendo até a alma aqui, vamos lá. Vocês não acreditam, eu mais Jonathan jogamos aqui no estúdio mesmo, é, fizemos um balanço aqui. É porque não, ainda bem que ninguém filmou, na hora que o Valmir pegou a câmera, a gente parou. Glória a Deus, 11h36. Vamos lá, o pessoal já está no YouTube aí acompanhando a gente. Valmir, cara, eu vou te contar uma coisa. Eu fiquei chateado, chateado é o modo de falar, né? Com essa rodada aí da Copa do Brasil, cara. Não entendi nada.
1: Não gostou, não?
0: Não, não é que eu não gostei, mas assim, uns controles, assim, tipo assim, jogos que eu achava que tinha. É que o futebol é assim. Que eu achava que estava fácil para um... Eu, por exemplo, o jogo do Cruzeiro, eu achei que o Cruzeiro ia se dar bem pelo momento que vive. O Inter, eu não achei que ia sobrar igual sobrou.
1: Para mim, surpreendente mais foi o Cruzeiro e a Chape, né?
0: O Remo, eu achei que o Santos ia liquidar.
1: Rapaz, você viu, o Santos também está numa draga, hein?
0: A Chapecoense e Cruzeiro, por exemplo, a Chapecoense é lanterna.
1: Lanterna, isso.
0: Você acha, antes da gente entrar na pauta fechada aqui, que, por exemplo, o fato de mudar de competição, o Mirassol explica bem isso. Muda o ambiente, a chance renova?
1: Com certeza, você viu aí, o Vitória não está numa situação tão boa, tirar o Flamengo da Copa do Brasil. Competições diferentes, mata-mata diferente, mata-mata, todo jogo é complicado. Então, assim, eu achava que o Corinthians também ia endurecer mais o jogo contra o Inter, e foi mais ou menos assim, um Inter 2-0, praticamente classificado. Eu não gostei muito do jogo do Vasco e Fluminense.
0: Também achei.
1: Eu acho que esses duas equipes parece que jogou para empatar o jogo. Foi um jogo meio esquisito.
0: Não, porque é o seguinte, eu vou falar bem a verdade. É por isso que aí que a rapaziada do Vasco fica chateada comigo. O Fluminense tem a chance de liquidar. Tem mais jogador. A verdade é essa, gente. A caixa de ferramenta do Fluminense é mais completa que a do Vasco. É, porque, me desculpe os vascaínos, né? E eu sou um deles. Eu olho assim... Eu aprendi a analisar futebol com bons jogadores, né? Sim. Aí você vê um Spinelli que não... Pô, cara, uma dificuldade para fazer um gol. Falar nisso, o que é aquilo que o Gabigol fez? Pelo amor de Deus, rapaz.
1: Ah, e quem voltou a jogar bem pelo Vasco foi o PH. Partidaço dele. Pelo menos o PH teve
0: não,
1: em alta.
0: Não, mas o PH, a gente imagina que é fase. Piton, sim, não é lá essas coisas. Não faz. O outro lá do outro lado também é bom. Sobre lateral, aquele que jogou no Botafogo, é?
1: É bom jogador, é. Como é que ele é? Alguém pediu até na seleção, perto da Copa do Mundo, que estava vindo bem. Esqueci o nome dele, mas ele não é ruim, não.
0: Joga direitinho. Aí vem, você olha o jogo, o time do Vasco. David, sim, Spinelli. Aquele menino que é bom de bola, que você me falou, o Andrés.
1: O Andrés, Ele tem muita correria, dá trabalho.
0: Ele corre, cara,
1: mas... Não sabe fazer gol, né?
0: Não sabe fazer gol como deveria. Tem hora que chega na boca do gol, aparece outro para receber, ele não toca. Sim. Quer dizer, não ganhar do Vasco, me desculpe ontem para o Fluminense. Parece que a mística funciona mesmo. Porque aí agora o Fluminense deu chance.
1: Sim.
0: Né?
1: Agora, e o Vasco, para mim, sempre tem uma sortezinha contra o Fluminense.
0: Pois é, cara, mas sorte...
1: No ano passado o Vasco, se eu não me engano, tirou o Fluminense nos pênaltis.
0: Foi, exatamente. Começa a acender uma esperança, porque você vê que nem a torcida do Vasco... E outra também, outro ponto também, né? A credibilidade do futebol não deu o estádio lotado, não, cara.
1: Não deu mesmo. Eu achei muito pouco por ser um clássico, né, velho?
0: A torcida do Vasco não foi, a do Fluminense foi lá, acho que não deu 30
1: mil. Eu acho que a do Vasco, se for lá no São Januário, iria lotar muito mais, né?
0: O jogo aqui tá falando que foi intenso, é isso que eu tô falando. Se é em São Januário, dava mais gente que no Maracanã isso, ali.
1: Coloca 30 mil pessoas, acho que é 20 e poucos mil, faz um caldeirão, seria bem melhor pro Vasco.
0: Todo mundo tem direito de ter sua arena, cara, mas vamos lá. O clássico aí não, né, não movimentou ninguém, o resultado... Deixou completamente aberto. Aí tá aberto. Você arrisca agora?
1: Tá aberto, não.
0: Se você me perguntar a lógica que o futebol costuma ignorar, Fluminense.
1: Ainda mais que é clássico, né?
0: Agora, o Fluminense tem Lúcio Acosta, tem um menino que jogou a Copa.
1: Tem
0: lá,
1: um Hulk ainda, né?
0: Tem Hulk, Arana.
1: Sim.
0: Gente, o time...
1: Solteudo.
0: Solteudo. Olha os caras que estão no Fluminense.
1: Isso. Tem Thiago Silva que deve voltar, né?
0: Na zaga. O time do Fluminense é muito... Tem Fábio no gol. O time do Fluminense isso. É muito bom, desculpe aí. Mas não entendi, não. O Fluminense tem hora que ele... Com o Vasco, ele dá uma sopa pro azar. Ou não sei o que é. Outro jogo também que eu fiquei... Quando eu falei para você... Ah, Túlio, nós estamos nos jogos dos sábados. Atlético Mineiro e Juventude. Aí lá na Arena, o Atlético, que deu uma melhorada no Brasileirão, teve posse de bola, pressionou, mas encontrou ali uma zaga bem fechadinha.
1: Eu vou te falar, agora vai ser difícil pro Galo lá dentro na Casa Juventude, lá dentro na Casa Juventude, eles é embaçado, hein? Então a gente também não pode falar que o Atlético vai chegar e ganhar também o segundo jogo, não. Vai ser um jogo muito difícil.
0: Ah, eu ali,
1: é jogo difícil, Túlio.
0: Nesse bolo aí eu continuo. Eu sei que você também, eu
1: não, o favorito acho, é o Galo, né?
0: Mas... há uma possibilidade do Vasco, mas ali, pelo que eu entendo de lógica, Fluminense, Atlético e Santos têm que passar, teriam que passar. O Vasco também, pode ser. Porque ali é jogo. O único jogo, falando de camisa e tradição, é lá em cima. Lá em cima, o que der, tá tranquilo.
1: Tá tranquilo.
0: Ninguém vai surpreender se o Vasco passar. Foi assim da outra vez. Trocentas vezes atrás. Agora, Atlético e Juventude. Me desculpa, nós estamos falando de oitava
1: de final. A casa cai, hein? Se casa o Juventude...
0: Olha o Santos, velho, com
1: rapaz,
0: rimo.
1: E Gabigol, hein? Você tinha falado aí, né? Que gol que Gabigol perdeu, hein? Eu falei aqui lá... um tempo atrás, Gabigol é ex-jogador. Depois do Flamengo, ele é um ex-jogador. Não pode esperar muito assim de Gabigol mais, não. Eu acho que aquela fase dele de goleador passou.
0: Neymar jogou, será?
1: Jogou.
0: Neymar, tem aquele garoto...
1: Neymar saiu chateado. E outra, Neymar...
0: O filho Robinho entrou também?
1: Eu acho que Neymar, Túlio, voltando aqui no assunto, o Neymar não consegue jogar o ano que vem no Santos. O time do Santos é muito ruim, vai lutar para não cair... Neymar já discute com o jogador direto lá no vestiário, já a imprensa já está falando. E tem jogador insatisfeito com o Neymar lá também, lá, pelas cobranças. E outra, o Santos vem muito mal. O Santos jogou completo.
0: O Santos dominou as ações, está falando, estou vendo aqui num resumo, criou diversas oportunidades, parou em boas intervenções a defesa paraense. O Remo adotou uma postura mais cautelosa, valorizando o resultado, tá, o empate. Então está em aberto. Quer dizer, parece que nesse primeiro bloco aí de sábado, todo mundo resolveu se preservar.
1: E talvez Neymar nem jogue o próximo jogo. Por quê? Neymar está fazendo um leilão no dia do jogo. Vai ter um leilão de Neymar lá, um leilão lá do beneficente que ele faz. Está marcado para a mesma data do jogo, e aí?
0: É.
1: Como é que o dono do trem não vai estar? Então, assim, vai ser um trem mais complicado.
0: O que a gente fala sobre aqui, acho que não é só do esporte, não é qualquer coisa. Para tudo, para a gente se dar bem, a gente tem que ter foco.
1: Isso.
0: E parece que eu vi na Copa. Agora eu fui um dos bobos que acreditou que o Neymar poderia dar alguma coisa na Copa. Foi vergonhoso. Fez um golzinho lá tal para encerrar. E um tal de chorar toda hora, se vitimar e tal.
1: Agora, eu acho assim que ele tem que fazer igual o Ronaldinho Gaúcho. Chegou aquele momento...
0: Para. Eu entendo agora porque que Ronaldinho Gaúcho abriu mão... e parou.
1: Eu vi entrevista ontem do cara Djalminha falando que Ronaldinho Gaúcho parou cedo. O Djalminha não, ele parou cedo, não. Ele parou na hora que ele quis. Ele já tinha ganhado tudo, então ele parou na hora que ele quis. E parou bem.
0: É, ficar fazendo hora desse jeito, enrolando, tomando crítica, para, já não tá com dinheiro.
1: Você viu? O Ronaldinho Gaúcho parou no auge.
0: E esses caras grandes, aí é que tá. E agora eu vou falar uma coisa aqui que não tem nada. Eu penso assim, você tá no ramo da comunicação, você tá no ramo tal... Eles deveriam fazer um bem para o Brasil, alguns fazem, eu sei que fazem, parar, criar centros de futebol para desenvolver, limpos, que não sejam... É difícil falar isso, porque esses caras já vivem nesse mundo sem essa intromissão, falar, vamos fazer jogadores de verdade, vamos dar tudo aqui que o menino precisa, traz lá do interior, tem um menino bom lá na Paraíba, traz ele, vamos fazer aqui um grupo de 50 jogadores e tal... E vão treinar, e vão filtrar. E esses meninos vão servir aqui. Arruma os patrocinadores e tal. Mas não, eles... Ah, leilão, não sei o que. Beleza, direito deles. Mas eles não trabalham em prol dos jogos.
1: Sim.
0: Agora, em prol dos campeonatos. Sim. Eu não vejo... Qual é a contribuição? Quer ver um cara que contribuiu? Eu acho que contribuiu. Fez uma coisinha pequena, aspas. O Ronaldo. O Cruzeiro estava na lama. Ele entrou, para você ver a força do cara, ele foi lá, e todo mundo sabe que ele é flamenguista e que jogou no Corinthians. Ele foi no Cruzeiro,
1: onde que, time. Onde que ele...
0: Eu devo obrigação aqui, esse time me revelou. Ele nem é cruzeirense. Sim. Pegou, juntou com a XP, que não foi só ele. Dizem que ele botou praticamente nada. Ele fez a XP, o grupo XP, investir. Tá, vamos lá pegar. Comprou por 90, barato.
1: Foi barato.
0: Comprou barato. Não sacaneou, falou, gente, tomou vaia, tomou tudo, fez fazendo o time, pagou
1: tudo. Consertou ali, isso.
0: Chegou a hora, agora eu vou vender. entregou para um grandão.
1: Eu tava vendo entrevista também sobre isso aí, que ele foi na casa, ele ligou para Pedrinho, aí Pedrinho tava em outro estado, ele falou, vou ir agora. No mesmo tempo foi lá, falou assim, o Cruzeiro é seu.
0: Paga tipo aí, assim, que dá e então.
1: O Cruzeiro é seu.
0: Porque, e ele,
1: porque ele já foi uma pessoa certa, sabe?
0: Que é cruzeirense.
1: Que, cruzeirense, entendeu? Ele não quis vender para qualquer pessoa. Ele já foi num cara certo que...
0: Porque ali ele entregou o Cruzeiro. Ninguém adianta falar que isso é mercenário, não. Ele vendeu, porque vendeu, ele tem um direito. Sim. Ele tem um direito, ele pegou, ele botou a cara dele. Sim. Pô, disse, eu me lembro na época, quando o Ronaldinho pegou o Cruzeiro...
1: Tava feio.
0: Não,
1: e... Corria risco de ter que ir pra terceira naquela
0: época. Muito jogador segurou para não processar. Sim. Calma que eu vou te pagar. Sim. Calma que eu vou te pagar. Tá aqui. Então, e aí cresceu o nome. De quem é esse clube? De Ronaldinho.
1: Isso.
0: Aí o Pedrinho entregou na mão de um cruzeirense com dinheiro. Se Pedrinho não der jeito, vocês desistem.
1: Isso.
0: Porque Pedrinho é o dono do BH. Pedrinho do Cruzeiro é dono da rede de supermercado. Pedrinho é bilionário. Tá? Se não der... E é cruzeirense de paixão. Fez um monte de bobeira no início. Sim. Pegou Dudu, pegou Gabigol. Acho que faltou a assessoria, que ele é do ramo de compras. E muito bom administrador. Isso. Tem que botar um cara do ramo. Agora... Né? Não deu certo. Eu acho que os ex-jogadores, por exemplo, você falou bem, eu pensei no que você falou, desculpa fazer os links aqui.
1: Sim.
0: Pedrinho está dando sangue, ele foi um grande jogador. Pedrinho do Vasco.
1: Sim.
0: Ele foi um grande jogador, ganhou tudo quanto é título, campeão de Libertadores. Ele deu os bens dele, ele não tem nada, ele não chega nem aos pés do outro, mas ele deu os bens dele, a esposa dele na época, a família ficou assim. Ele está querendo fazer um negócio, eu falei aqui, conversei com... Valmir é o seguinte, ele torce para o Flamengo, mas ele não é bobo, ele entende como são as coisas. Vai ser bom para o Vasco, porque vai ser meio igual o Ronaldo fez. Por exemplo, o que o Pedrinho do Vasco está querendo fazer? Desculpa linkar, porque o Vasco está na conversa. Sim. Eu vou pegar o meu clube, vou entregar para um vascaíno. Ah, mas a Leila é Vasco, todo mundo sabe que é. Ah, mas está no Palmeiras, mas ele é Vasco. O pai do menino lá que vai comprar o Vasco é Vasco, é o Lamarca. Os caras são riquíssimos. E o menino é vascaíno. O menino não, o rapaz, sim, o empresário.
1: A família toda.
0: Então, o que o Ronaldo fez? Ele entregou o Cruzeiro para um rico bilionário...
1: E cruzeirense.
0: Cruzeirense. O Pedrinho está querendo entregar o Vasco para um bilionário vascaíno.
1: E com certeza, se Leila comprar mesmo, realmente comprar o Vasco, não vai querer jogar Pedrinho fora, vai querer usar ele ali dentro.
0: John Textor é botafoguense?
1: Não, você viu que ele... O negócio dele visa muito mais, que é o normal do empresário, mais lucros. Você viu que ganhou dois títulos, mas deu uma caída bastante, né?
0: A 777 que veio para o Vasco, tinha algum vascaíno?
1: Nenhum.
0: Então, gente, é esse o ponto. As SAFs que deram errado são... Tem uma SAF que está confusa, que é de atleticano, que é a SAF do Atlético.
1: Lá também...
0: Só que é um monte de cara. Um quer, um não quer. Fica tipo um conselho.
1: Lá o bicho pega também.
0: Quem acha que o Atlético não tem dinheiro, está enganado. O grupo que rege. Ah, Túlio, mas atrasou o salário, porque eles não estavam se entendendo. Sim. Não, eu não vou botar meu dinheiro. Sabe, igual você tem um dinheiro, nós temos aqui todo mundo uma empresa. A empresa começa a dar errado, eu vou ficar botando meu dinheiro?
1: Duas safras que deu certo assim, que eu vejo assim. A do Bahia, controlou, e a do Bragantino. A do Bragantino, eles não têm tido, mas você pode ver que eles vendem bastante.
0: Vende... Tá não sempre cai, ali
1: sempre
0: no
1: meio. Ali não, isso aí.
0: Eles não têm intenção de ganhar título.
1: Outra SAF que deu muito errada, que a gente esperava que ia subir para a primeira divisão do Paulistão, a Portuguesa. Muito disso você viu lá. Quase caiu para a Série C.
0: Eu acho que estava então, assim, mais na empolgação do que na empolgação. Lógica.
1: Muito de, assim, eles prometeu muita grana e parece que não foi nada disso, não. Tem que tomar cuidado também com essas SAFs, né?
0: É, tem que tomar cuidado. Vamos seguindo aqui. Vamos fazer o seguinte, vamos para o intervalo, a gente volta para falar mais do outro bloco de domingo na sequência.
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0: Estamos de volta, 94 FM, deixa eu ver o pessoal, já quero dar aqui o bom dia, o Amarildo entrou aí, bom dia Giro, lá na live do YouTube, bom dia Giro Esportivo, Marco Túlio, Valmir, esses jogos eliminatórios da Copa do Brasil, mostrando o quão o nosso futebol está decadente. Quem mandou aqui? Helena Mitri, é isso? Me atualizando aqui no esporte. Ô, minha amiga, que bom. Abraço para você, para sua família linda. Que bom que você está aí com a gente. Gratidão de coração. Amarildo, ele tem uma visão. No fundo, Amarildo está certo mesmo. Porque... Mas eu acho o seguinte. É a nossa maior paixão. Como é que a gente deixa de acreditar?
1: Não tem como, né? A gente fala que não vai ver mais, mas chega domingo uma taça, não tem jeito.
0: A gente não pode deixar de acreditar.
1: Não tem como, né?
0: Mas vamos voltar aqui, porque... Quem me surpreendeu também foi o Inter.
1: O Internacional, hein?
0: Ele pegou vocês lá jogando, vocês não conseguiram. Jogou bem o Inter.
1: Jogou bem.
0: Eu vi até que eles mandaram um pouco. Teve parte lá que eles comandaram. Aí agora pegou o Corinthians. Ah, Túlio, mas o Corinthians não está com nada do Corinthians, é o atual campeão. Quem foi o campeão paulista?
1: O campeão paulista foi o Palmeiras, né?
0: É, foi,
1: Palmeiras.
0: Né? Mas o Corinthians, que é o Copa do Brasil.
1: Sim,
0: aquela coisa
1: Copa do Brasil.
0: Ganhou em cima do Flamengo
1: a Recopa,
0: Supercopa. Tá. No Beira-Rio, jogando em casa, tem esse detalhe aí também. O Internacional foi superior, né? Etapa final, conquistou importante vantagem. Depois do primeiro tempo equilibrado, o Colorado marcou com o Matheus Bahia aos 16 e no segundo tempo ampliou com Alan Patrick.
1: Mas eu não esperava, sinceridade.
0: Eu também não.
1: Um empate aí era... Eu esperava mais ali um empate, até mesmo a vitória do Corinthians. Querendo ou não, o Corinthians, para mim... Não tá aquele bem no Brasileirão, mas tá ali meio de tabela. E o Internacional tá lutando para não cair. Tá ali na beirada, ele, Grêmio, tudo ali naquela beirada ali para cair.
0: O que fez o papel, né? Mudando aí de pau para cavaco, tá aí, né? O Inter, né?
1: E o Corinthians tá reclamando muito.
0: O Inter pode perder de 1-0.
1: Pode.
0: Né? Só que o Corinthians é complicado, velho.
1: É na arena é lá, dele, né?
0: Eles vão mordido, não sei. Mas ainda acho que... diante do que aconteceu, dá para o Inter.
1: Tá com o pé na classificação,
0: Inter. Se o Inter souber jogar simples... Não, a gente fez o resultado aqui, a gente vai dar uma segurada, mas não abrir mão de atacar. Isso. Porque esse negócio também de trancar, igual esses times fazem. Palmeiras, normal.
1: Palmeiras atropelou. Já era esperado, Palmeiras e Fortaleza, o atropelo. O segundo jogo vai ser apenas para cumprir tabela, vai ser um jogo mais...
0: Pode perder de 2.
1: Eu acho que o Palmeiras vai colocar até um time alternativo ali... com alguns titulares, mas está bem encaminhado aí, 3-0.
0: O Fortaleza vive aquilo que você sempre fala, e é muito sábio da sua parte, o foco dele é voltar para a Série A. Ele não está, porque daqui a pouco ele vai ter que abrir mão lá, cai lá atrás, e é só 4 que sobem.
1: Eu estava vendo aqui também, o Palmeiras é muito objetivo. Esse não joga bonito, mas ele chega ali 3-4 vezes, faz. É muito objetivo o Palmeiras. Esqueci o nome dele aqui agora, moço, que era do Fluminense, é John Arias. Muito objetivo.
0: Então, excelente assim, jogador, hein, cara?
1: Bom jogador. Então, assim, não precisou nem de Flaco, entrou já no finalzinho. Ó, Vitor Roque no banco ainda.
0: Então, meio que poupando. Ele já jogou meio que poupando.
1: Sim, jogou bem, atropelou, não tinha...
0: É porque eles estão com a visão de que eles precisam defender no Brasileirão a liderança.
1: Sim, porque o Brasileirão ainda é grande, né? Termina lá em dezembro. Então, muitos jogos e agora vai mutuar um jogo em cima do outro.
0: Meu Deus do céu. Ô, gente, agora outro também. Esse aqui, geral, esse aqui para mim foi um dos mais... O Chapecoense e Cruzeiro.
1: Rapaz, cara, esse aí foi...
0: Arena Condá, Cruzeiro protagonizaram um duelo equilibrado. Foi todo mundo, será, velho?
1: Todo mundo, aí.
0: Aqueles caras todos... Gerson.
1: Ó, Túlio, mata-mata, todo mundo tem que
0: jogar. Caio Jorge, mundo, Gerson, Matheus.
1: Todo mundo. Eu tava vendo os melhores momentos aí.
0: Jesus...
1: Eu acho que Dudu até jogou lá no grupo lá, 0-0.
0: Eu vou ver os melhores momentos. Sim. Eu juro que eu não vi, que eu tava focado em algumas coisas.
1: É que lá dentro da chapa tu joga um pouquinho, né? Mas mesmo assim era pro Cruzeiro ter passado, pelo menos 1-0.
0: O nível aí é tipo... O nível aí é muito forte, a diferença é contrastante.
1: Mas agora acho que o Cruzeiro atropela no jogo de volta em Minas.
0: Aqui, esse outro aí, Grêmio e Mirassol, eu vou entender, porque o Grêmio tá uma draga.
1: Sim.
0: E o Mirassol dá essas loucuras de...
1: Mirassol deu uma saída da zona de rebaixamento agora, né?
0: Então o Mirassol, quer dizer...
1: E o Mirassol é muito difícil perder dentro de casa. Então assim, foi top pro Grêmio aí. Só que assim, não tá ganho também, com o Mirassol lá dentro, eu acho que vai dar uma dificuldade também no Grêmio.
0: Pode falar de boa mesmo. O único que tá garantido é o Palmeiras, de todos os jogos.
1: Internacional também, tô.
0: Se o Coringão levar pros pênaltis... é diferente, nós jogamos uma Copa... Ei, lá ele... o Corinthians ele tem um lance, você lembra que ele... ano passado ele tirou o Cruzeiro?
1: Sim.
0: Ele tirou esse mesmo time, praticamente.
1: Mas 2-0 é um resultado grande.
0: Mano, o Cruzeiro não tinha ganhado de 2-0 o primeiro jogo ano passado também. Eu acho que foi. Não, e o Cruzeiro tava bem na época.
1: Eu acho que 2-0 é...
0: Não, eu...
1: O Inter tem que jogar muito mal.
0: Tá, você tem razão.
1: Porque querendo ou não, o Inter tá numa draga, mas tem jogadores bons.
0: É.
1: Se você vê lá, tem jogadores bons. Muitos jogadores disputou a Copa do Mundo. Mas, igual você falou, o Inter não pode tomar gol no começo. Se tomar no começo, aí soma pressão lá dentro da arena.
0: Aqui, ó. Olha o primeiro, o que está escrito aí. Olha o Atlético, como é que está. Rony está processando o Atlético Mineiro.
1: Sim.
0: Por causa de dinheiro aí. E tem SAF, velho. Tem estádio novo. A camisa é Nike. Tem estádio novo. O Atlético, gente, tem centro de treinamento de primeiro mundo. O Atlético, no geral, ele está estruturado. Não falta nada. Tem os investidores. A questão é interna. O que está acontecendo que não...
1: E está com muita dívida.
0: Rony...
1: Muita dívida.
0: Desculpa, hoje está
1: atacado. É um clube que tá devendo mais hoje, é Corinthians e Galo.
0: Cara, mas tem o valor, cara. Os caras têm dinheiro. O grupo que comanda o MRV, o grupo que comanda lá o Galo. Isso é doido.
1: O grupo deles é forte.
0: O Cruzeiro acerta com Wesley e Lúcio Rodrigues, né? Cruzeiro, deixa eu ver isso aqui, gente. O Cruzeiro encaminhou as contratações para o ataque do atacante Wesley e Lúcio Rodrigues. São aguardados em Belo Horizonte para assinarem o contrato. O Clube Mineiro espera contar com a dupla já nas oitavas da Libertadores. Por isso precisa encaminhar a documentação para a Conmebol. Wesley pertence ao NAS da Arábia. Wesley é aquele que era do...
1: Não, esse que é do Flamengo joga lá no...
0: E organiza a logística para chegar a Belo Horizonte. O jogador esperado na Toca da Raposa...
1: O West está em alta, ele não veio para o Brasil
0: agora. Ele pertence ao clube árabe desde 2024, quando foi vendido pelo Corinthians por 20 milhões.
1: Bom jogador, ele não é ruim, não.
0: É não?
1: Bom jogador.
0: Já Lúcio pertence ao Neon SC da Arábia Saudita. O atacante, 23 anos, estava no Bahia em 2025... Ah, eu sei quem é agora.
1: É o goleador lá da frente lá, moço.
0: Ah, não é ruim também, então. Não.
1: Então é ruim pro Flamengo aí. Você acredita que o Flamengo conseguiu contratar ninguém nessa janela aí?
0: Me conta uma coisa, só pra gente fechar mesmo. É verdade esse negócio do Almada que ele tá com... recebeu uma proposta lá do...
1: Do River. Não, é porque vem aquela briga, Flamengo e River. Parece o que eles falam que a família quer voltar pra cidade de origem, que é a Argentina. Porque o Flamengo... O que o Flamengo ofereceu é bem maior, só que o que eles falam é que ele quis voltar para casa, né? Para a Argentina. Então, aí fica difícil disputar.
0: Deixa eu te falar, e eu vi um buchicho, isso é especulação, acho que isso é mais resenha do que notícia, de que eu vi uma galera falando, o Vasco resolveu atrapalhar a vida do Flamengo mesmo, já que o Flamengo... Por quê? Desculpa falar, é uma coincidência, acredito. O Vasco está contratando, lá do River, o cara que está saindo, é Sousa, sei lá como é o nome do cara.
1: Sousa, é.
0: Está vindo um cara do River para o Vasco, River Plate, e o Almada vai entrar no lugar dele. Tipo assim, a conversa, né? Aí estão falando, o Vasco arrumou o problema, não tem nada disso. Você sabe qual é o problema? Grana. O Flamengo tem as condições dele, eu não vou entrar nessa brincadeira de não tem, para mim é potência. Só que... Tem alguma coisa aí estranha.
1: Só que o Flamengo, o Babo tem que ser humilde. Sabe o que a gente tem que fazer? Ligar para... Como é quando o doutor... Pro Braz, ligar pro Braz e falar, ô Braz, desculpa por tudo, volta para cá. Quando o Braz ia contratar alguém, trazia. O Boto, eu acho muito diferente. Eu acho que não deu liga no Flamengo, não.
0: Não, não é o Sousa, não, que tá saindo, não, porque o Sousa é do Racing.
1: É, mas o Sousa tá vindo pro...
0: É, o Sousa também, mas tem outro aí que tá vindo do River também pro Vasco da Gama. Flamengo acelera reforço e mudança na... Peraí. Flamengo entra na semana decisiva. Tem Libertadores essa semana?
1: Tem Libertadores, acho que na próxima.
0: É.
1: Porque agora é Copa do Brasil na próxima.
0: O clube pode fazer até 5 mudanças até sábado e corre contra o tempo. Ah, tem a inscrição que é essa semana.
1: Mas, cara, no caso, se o Flamengo conseguir contratar, o jogador não jogaria a primeira partida. A primeira partida não conseguiria. Não, aliás, não daria para jogar as oitavas. Porque eu acho que só tem um prazo até amanhã. Daria para jogar a outra.
0: O Flamengo inicia essa segunda-feira, uma semana importante para definições e preparação, especialmente para as oitavas. Sim. Vixe, agora o bicho pega. O clube espera ter novidades no mercado de transferências enquanto tenta reencontrar o caminho das boas atuações. Vamos ver aqui. A equipe tem até o dia 8 de agosto, sábado, para enviar uma lista fechada aí. Ou seja, 72 horas antes do primeiro jogo do mata-mata para fechar. Dos inscritos da fase de grupo, Ryan, Roberto, Damar, deixaram o clube, Caio Nobre, as júniores, né? A diretoria conta com o tempo para conseguir reforços. É, a negociação com o Thiago Almada, inclusive, atingiu um estágio decisivo, pode ser concluída ou terminada essa semana. Enquanto o meio argentino prioriza acerto com o River Plate, o Flamengo... Isso é Globo.com, sim, viu? Aguardam... Tem outro...
1: Eu acho que o Flamengo também seria muita loucura, porque ele está pedindo um preço muito alto. Você lembra quando ele jogava no Botafogo? Ele foi para a Atlético de Madrid, então a Atlético de Madrid está vendendo muito mais caro. Então, assim, eu acho que também seria loucura o Flamengo trazer a Almada.
0: E o Luiz valores. Henrique, cara? E o Luiz Henrique?
1: Luiz Henrique tá aquela disputa Flamengo, Palmeiras também... Mas se caso Leila for pro Vasco, você acha que ela vai querer contratar pro Palmeiras? Então, acho que... Não sei, né?
0: Não, mas Leila não vai pro Vasco agora, não. Ele só vai,
1: mas... Não, mas ele já vai querer fazer alguma coisa já pro ano que vem, ó. Não vai... Não tem por que levar ele para lá agora.
0: É, você falou certo. Entendeu? Aí, ó. A família, a vontade de voltar pra Argentina. Então, não tem nada a ver com isso aí que a gente falou. É a família, velho. Já teve jogador que... O seu clube de coração, aí, você que torce pro Fluminense e tal, queria entrar... E a família não quis, não quis fechar.
1: Porque a família manda muito, né?
0: E o Rio de Janeiro, eu vou te falar um negócio, viu?
1: É pesado, né?
0: É, rapaz, é isso aí. Bem, encerramos. Deixa eu só ver aqui os últimos comentários, para a gente já é meio de 3, está na hora da gente dar tchau. Aí a Marildo Batista completa aqui. Nosso futebol só se tornará gigante de novo quando os dirigentes respeitarem o futebol. É gestão, Amarildo. Não, desculpa falar, eu não vou ficar entrando na mesma coisa a vida toda, mas é muito claro. Ó, a palavra de ordem, todo mundo fala, a palavra de ordem nunca foi dinheiro só. A palavra de ordem é gestão. Porque existem coisas que o próprio futebol, por exemplo, se você falar para mim que dinheiro tinha no Mirassol ano passado.
1: Verdade.
0: Quem era o grande técnico que tinha o Mirassol? Quem eram os grandes jogadores? Reinaldo, que ninguém queria. Uhum. O que que acontece? Tá, é um meteoro, é uma coisa que acontece só uma vez na vida. É uma questão de... eu acho que é o espírito da... Por exemplo, que dinheiro tinha o Corinthians ano passado? Ah, mas é grande. Tá, mas não tinha dinheiro. Teve gente que foi campeão com 4 meses atrasado.
1: O Corinthians, com essa draga toda, se chegar em qualquer competição na fase, assim, uma semifinal, é muito difícil tirar isso. Porque se cresce demais. Então, assim, é complicado.
0: É gestão de todos os sentidos. É uma escadinha de gestões, não sei se você concorda. Lembra do seu Flamengo? Tal, tal, tal. Ele vinha... E o Flamengo entrou numa fase com dinheiro ali em 17, 18, mas não ganhava.
1: Sim.
0: Chegou o técnico certo para a gestão,
1: pra hora certa, né?
0: Que é o Jorge Jesus. Então é, o líder máximo é o presidente, conselho deliberativo alinhado com as coisas, as finanças sanadas em dia, que dá para pagar, e o cara que vai comandar a tropa, para parar com aquele negócio de dirigente, igual o Eurico Miranda fazia, tira tal jogador, tira, não existe isso mais. É, para mim, todas as linhas, gestão é o caso. Pensem nessa palavra, o mundo... Está precisando, inclusive, para os formandos aí, o pessoal que está formando, não, para os acadêmicos. A gente está precisando de gente para liderar. todos os segmentos. A gente está precisando de CEO, de gente que se prepara para conduzir uma empresa, para conduzir um pequeno negócio que seja, para conduzir a nossa própria família e tal. É assim, a gente está precisando de saber liderar os assuntos pessoais, os assuntos profissionais, porque e é o que está acontecendo com o futebol. O Infantino está tendo problema. A Inglaterra saiu do apoio para ele. Sim. Sabe por quê? Porque ficou bem claro que ele só quer saber de interesse. Uma ação que ele fez lá com os Estados Unidos, ele descredibilizou a instituição. A Copa foi uma catástrofe de encaixes. A gente ficou bem claro para todo mundo que a gestão dele é péssima. Ele não ganha novamente.
1: Até com a escolha de lugar, né? Parece que não é um... O que eu vi, alguns comentários, que não é um local assim aconchegante para ter uma Copa do Mundo. Eles têm muito dinheiro, mas não é um local... Não foi legal para o torcedor.
0: Não precisa uma Copa... Desculpa, para encerrar mesmo. A Copa ele teve quantas dessas vezes?
1: 40 e poucos dias, né?
0: Não, eu falo jogos. Times. 40 e...
1: Foi a maior Copa do Mundo de
0: todo o tempo, né? Tá. Ele está querendo botar mais gente. Gente, deixa eu explicar uma coisa. Isso não funciona. Eu chegava a achar que era bom. Não. Porque a Copa do Mundo, ela não começa nesse... Ah, tá. Começou a Copa, aqueles 40 Sim. dias. Mas a Copa do Mundo, ela começa na eliminatória.
1: Eliminatória.
0: Isso que ele está querendo fazer de encher. Daqui a pouco tem 100 times disputando a Copa. Vai ser muito ruim você ver, por exemplo...
1: Muitos jogos ruins.
0: Você vê Lituânia e Brasil. Ver o Brasil dar 7, 8... Aí engana o torcedor brasileiro, porque aquilo não é adversário. Sim. Copa é o supra-sumo, é a nata.
1: Isso.
0: Tem que ter ali os 24 que tinha mesmo e melhorar a situação das federações para ir times bons.
1: Sim.
0: Já não tem eliminatória. Isso. Aí agora vai ter uma Copa de 100 equipes, é Copa do Brasil agora.
1: Daqui a pouco coloca aqui a eliminatória nossa aqui, classifica, só ficam de fora. Se querer colocar mais time, tá me entendendo? Tipo assim, eliminatório praticamente não tá valendo mais nada. Tipo amistoso, né?
0: Pô, cara, que graça. Todo dá mundo... desculpa. É. Não tem nada a ver, não. Não é com o país, é com o time do país. Isso. É muito ruim ver Azerbaijão e Alemanha. Fica ruim. A gente quer ver Alemanha e Inglaterra. Ou os intermediários. Alemanha e outro, né? Por exemplo, Turquia ainda vai. Turquia que vai. Tem. É, alguns países agora. Pô, Azerbaijão... É, não sei o quê, sultão, daqui a pouco tem sultão em Brasil.
1: Essas seleções podem ir, Túlio, mas se elas for bem, isso é eliminatória, entendeu? Aí...
0: Essa chance já há. Agora, botar elas na tora.
1: É.
0: Sabe por quê? Porque ela é italiana e quer botar. Então, faz o seguinte, faz uma baixa assinada. Gente, vocês autorizam a Itália.
1: Convida a Itália.
0: A Itália é nossa anfitriã, entra aí. Pronto. Mais bonito do que fazer isso.
1: Já leva a Copa do Mundo para lá, que automaticamente vai ser obrigado a Itália, tá?
0: Pô, agora toca aqui. Agora você matou a pau. Você quer valer que vai rolar? Só assim para a Itália aí. Fecha aí.
1: Uma boa tarde a todos. Até o próximo programa.
0: O nosso comentarista é top. Ele falou, eu vou ligar para o Infantino. Vou dar põe a Copa na Itália, rapaz. Para de ser besta. Com imagens de Crisane Castro, comentários de Valmir Costa. Obrigado a todo mundo que participou. Thiago Souza botou aqui. O Cruzeiro vai tirar o Flamengo da Libertadores.
1: Tira não, Thiago. Aguenta não. Com a crise nós estamos...
0: Manda um abraço aí para Tiaguinho, Edivaldo e Ivan. Rapaz, Ivan... Ivan tava trabalhando lá na casa do meu filho.
1: Você é uma galera, os pedreiros lá que tá numa obra aí? Tiaguinho, essa galera...
0: Só os tops, velho.
1: Só a gente boa. Eles acompanham direto aí o giro.
0: Tem um outro lá que eu esqueci o nome. Como é que é o nome do outro?
1: Gente? Tem Sérgio também.
0: Ave Maria, Sérgio é diferenciado.
1: Sérgio está lá. Com certeza tá aí perto do Tiaguinho aí. Com certeza.
0: Vamos lá, vamos almoçar. Ótima tarde para vocês.
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0: Beleza, então boa tarde pra você. Tô de volta aqui pela Zona 94 FM, a rádio que vai mais longe pra ficar mais perto de você. A partir de agora tem Delírio 94 aí na sua tarde, segundona. Hoje é dia 3 de agosto do ano 2026. Olha, pra você que está aí apagando velinhas, feliz aniversário. Tudo de bom, que essa data se repita por muitos e muitos anos. E pra você que está aí trabalhando, curtindo aqui 94 FM em alto volume, boa tarde pra você. Olha, boa tarde pra você que está aí nos dando aquela carona em seu carro. Olha, boa tarde pra você de Carlos Chagas, pra você de Mairinque. Olha, pra você de Serra dos Aimorés, Aimorezinho, aquele abraço. A turma de Três Corações, Lajeidão, Ibirapuã, Medeiros Neto. Obrigado sempre pela sintonia. Um abração pra Montanha, Mucurici, Ponto Belo, Itabaiana. A turma de Cristal do Norte. Aumente o volume, a partir de agora tem pra você o Delírio 94.
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0: E a gente começa com Bob Sinclair.

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9: Beleza, 1h25 até as 3 tem Delírio. Aumente o volume, tem Ei Viva, Ei Viva.

0: Bom demais, 1h29 na 94 FM, tá aí pra você, Grupo Menos é Mais, participação de Simone Mendes, Pedro Pecado. Na primeira girou pra você a Vicente, Talk to Myself. Agora 1h31.
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4: Menino de 11 anos morre após bolada na cabeça em escola no litoral de São Paulo. Família denuncia erro médico. O menino de 11 anos morreu após passar mal em uma escola municipal em Bertioga, no litoral de São Paulo. Bernardo Augusto Rocha levou uma bolada na cabeça durante uma atividade no Colégio Municipal José de Oliveira. A Polícia Civil investiga o caso. Segundo a família, Bernardo era uma criança saudável, sem histórico de problemas de saúde ou alergia a medicações. Testemunhas relataram aos parentes que, após ser atingido na atividade física, o menino voltou para a sala de aula e passou mal. O intervalo de tempo entre a bolada e o mal-estar não foi informado ao G1. Ainda conforme o relato, na sala de aula, o estudante caiu e bateu a cabeça no chão ou na carteira. A professora estava fora da classe no momento do ocorrido e os próprios alunos alertaram os funcionários. O Serviço de Atendimento Móvel de Urgência SAMU foi acionado. Antes da chegada das equipes de socorro, um funcionário da escola, que já teria sido bombeiro, tentou reanimar a criança. Em seguida, outra funcionária colocou o menino em um carro e o levou à unidade bertioguense de especialidades médicas Unibem, o posto de saúde mais próximo. O principal questionamento da família refere-se ao atendimento prestado a Bernardo na Unibem. Segundo o relato dos parentes, o médico da unidade de saúde teria realizado o procedimento de intubação de forma equivocada. A família afirma que essa suposta falha prejudicou a respiração do menino e agravou o quadro clínico. Ainda no posto de saúde, o SAMU assumiu a ocorrência e transferiu o estudante em estado grave ao Hospital de Bertioga. Do local, após cerca de 40 minutos de tentativas de reanimação, a morte foi constatada. Além da investigação sobre o socorro médico, a família pediu às autoridades acesso às imagens de monitoramento da escola para esclarecer a dinâmica da queda na sala de aula. O exame preliminar do Instituto Médico Legal IML atestou que Bernardo teve um aneurisma na cabeça, que evoluiu para um infarto. O atestado de óbito, porém, apontou insuficiência respiratória como causa da morte. Exames complementares ainda são realizados pelo órgão. Em nota, a Prefeitura de Bertioga lamentou profundamente o falecimento do aluno e manifestou, abre aspas, suas mais sinceras condolências aos familiares, amigos e toda a comunidade escolar neste momento de imensa tristeza, fecha aspas. De acordo com a administração municipal, o menino foi encaminhado à Unibem devido à gravidade da situação e por ser o serviço de saúde mais próximo. A prefeitura informou que, enquanto o SAMU era acionado, o menino foi prontamente atendido pela equipe médica, que iniciou os protocolos de emergência e reanimação antes de ele ser encaminhado ao Hospital de Bertioga.
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0: Bom demais, tá aí pros corações apaixonados de plantão, cintura de mola. É por você que canto, agora faltando 11 pras duas.
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0: Agora tem Mano Walter.

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0: Bom demais, Rádio 94 FM, que você dança e dança e não se cansa, da Gypsy Kings, Bamboleio. Agora 2:11.
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0: Bom demais, agora 2h26, tá aí, Shawn Mendes, Rádio 94 FM, a rádio que vai mais longe. Olha, pra ficar mais perto de você, até as 3 tem Delírio.
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4: 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Campanha Nacional de Multivacinação começa nesta segunda-feira. Foco é atualizar a imunização de crianças e adolescentes. A Campanha Nacional de Multivacinação começa nesta segunda-feira, dia 3, com o objetivo de atualizar a caderneta de vacinação de crianças e adolescentes menores de 15 anos em todo o país. A mobilização segue até 1º de setembro. E terá um dia D nacional em 22 de agosto para ampliar a cobertura vacinal e alcançar quem está com doses em atraso. A estratégia prevê que profissionais de saúde avaliem a situação vacinal de cada criança e adolescente e apliquem na mesma visita todas

0: vacinais após a queda observada nos últimos anos. O documento que orienta a estratégia destaca que, apesar da melhora dos índices desde 2023, ainda há diferenças importantes entre estados e municípios, o que mantém diversas pessoas suscetíveis a doenças preveníveis por vacinação. Para ampliar o alcance da campanha, estados e municípios poderão adotar ações como vacinação em escolas, unidades móveis, horários estendidos nas salas de vacina e busca ativa de crianças e adolescentes com esquemas incompletos. Além da estratégia nacional, o Ministério da Saúde recomendou que Guarulhos, São Bernardo do Campo e o município de São Paulo ampliem a vacinação contra o sarampo para todas as pessoas entre 6 meses e 59 anos durante a campanha de multivacinação. A medida foi adotada após a identificação de uma cadeia de transmissão relacionada à importação do vírus nessas localidades. Em 2026, o Brasil confirmou 17 casos de sarampo, dos quais 14 seguem em acompanhamento no estado de São Paulo, 1 em Guarulhos, 2 em São Bernardo do Campo e 11 na capital. Segundo o Ministério, mais de 7,2 milhões de doses de vacina tríplice viral já foram distribuídas aos estados e municípios neste ano e cerca de 2,9 milhões de doses foram aplicadas. A pasta também reforça a recomendação da chamada dose zero para crianças de 6 a 11 meses em locais com circulação do vírus. O Ministério da Saúde ressalta que manter a caderneta de vacinação atualizada é a principal forma de prevenir o sarampo e evitar a reintrodução da doença no país.
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1: Essa eu tenho a honra de cantar com ele.

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3: Muito bem, 15 horas e 5 minutos.

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Muito bem, 94, agora 15 horas e 7 minutos. Bom dia? Ah, é um ótimo dia, né? Boa tarde pra todo mundo, né? Ótimo dia, no geral, pra todos. Beleza com vocês? Tudo certinho? E aí, já almoçaram? Já encheram a barriguinha? Tá tudo certo? Então, beleza. Então, começando Estação da Tarde, agora, nesse exato momento. E, claro, eu espero que você esteja comigo aí até as 19 horas. Se não puder até as 19 horas, fica aí o tempo que você quiser, tá bom? Mas eu espero que você possa ficar até as 19 me fazendo companhia, tá certo? Se você quiser pedir uma música, pode pedir. O nosso zap é o 33998649494. Estamos juntos e coladinhos na mesma estação, 15 horas e 7 minutos, começando com BTS. Swam.

0: I Like Dirty Life com Hear Me Tonight. Agora, 15 horas e 17 minutos. Ótima tarde pra você. Claro, você ligado aqui na 94. Daqui a pouquinho tem muito mais sucessos no Estação da Tarde. Volto já.
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10: Muito bem, 15 horas e 22 minutos, ótima tarde para você. Hoje, dia 3 de agosto, dia do capoeirista e dia do tintureiro. Parabéns a todos os tintureiros e capoeiristas. Então, e claro, você vai ficar comigo. Dia de você ficar comigo, pedir sua música, fique sempre ligado aqui no Estação da Tarde. Para você que está querendo pedir sua música, já sabe, nosso zap é o 33998649494. Amanhã tem babado, gente. Amanhã tem babado. Vou contar os babados, os babadinhos, né? O pessoal não para de aprontar. Então tem que aprontar bastante pra Drica ter bastante fofoca pra poder contar pra vocês. Todas as terças e quintas, a partir das 16. Tá bom, o que mais? Então bora de música, agora numa rocha. Ícaro Mendes, no sucesso de Harry Styles. Brasileiro, né? Inventa cada coisa. Sign of the Times.

Essa é mais um sucesso, Guilherme Silva. É mais uma pedrada nossa. Tem que respeitar pra galera das cavalgadas. É mais ou menos assim, ó. E grita, hey! 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

E a galera dá um gritão pra nós aí, ó. 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

Muito bem, agora 15 horas e 34 minutos, ótima tarde para você. E essa renovação do Vini Júnior, sai ou não sai? Pois então, Real Madrid voltou à mesa de negociações com Vinícius Júnior para tentar destravar a renovação de contrato do atacante brasileiro. Segundo o jornal espanhol AS, as conversas que serão retomadas nessa semana partem praticamente do mesmo ponto em que foram interrompidas após a Copa do Mundo de Clubes de 2025, quando as partes chegaram perto de um acordo, mas não conseguiram concluir a assinatura. De acordo com a publicação, o brasileiro passou a pedir um salário líquido de 20 milhões de euros por temporada, o equivalente a 117 milhões por ano na cotação atual. Na ocasião, o staff de Vinícius reduziu significativamente a pedida inicial, enquanto o Real Madrid elevou a proposta salarial. Ainda assim, a negociação travou na reta final e permanece sem definição. O valor representa um aumento em relação ao contrato vigente, assinado em 2022 e válido até junho do ano que vem. Pelo acordo atual, Vini Júnior receberá 75 milhões de euros líquidos ao longo de 5 temporadas, cerca de 438 milhões e 700 mil, né, euros. Né? Enfim, no total, né, uma média de 15 milhões de euros por ano. Enfim, né? Aliás, 438 milhões de reais, né? Porque os 75 milhões de euros líquidos ao longo de 5 temporadas, secos aí, né? De 438 milhões. É muito dinheiro. Mas, enfim, o vínculo foi estruturado de forma escalonada. O atacante começou recebendo aproximadamente 10 milhões de euros anuais, 58 milhões e 500 mil reais, né? Encerrará o contrato com vencimentos próximos de 18 milhões de euros por temporada. Significa aí 105 milhões e 300 mil reais. Além disso, o acordo prevê um bônus de 2 milhões de euros por temporada, 11,7 milhões de reais, desde que Vini Júnior conquistou o prêmio The Best da FIFA. A cláusula também seria válida em caso de conquista da Bola de Ouro. Segundo o jornal espanhol AS, o novo contrato não se resume ao salário. As negociações passaram a incluir um possível bônus pela renovação, semelhante ao recebido por Kylian Mbappé ao chegar ao Real Madrid, e principalmente a divisão dos direitos de imagem. Atualmente, Mbappé controla praticamente 100% de seus direitos comerciais, modelo que ajuda a viabilizar sua remuneração no clube espanhol. Vinícius também pretende ampliar sua participação nessas receitas. O brasileiro é hoje um dos atletas mais valorizados do mercado publicitário mundial. Segundo o jornal, ele mantém contratos com 18 marcas internacionais, entre elas Nike, Apple, PlayStation, Pepsi, Visa, Havaianas, Gatorade, Boss, Vivo, Bet Nacional, Marriott, Bonvoy e Prada. Dinheiro, né? Dinheiro demais, gente. 15 horas e 37, Vini Júnior, se quiser dar um pouquinho pra mim, eu aceito, tá? Desde que não venha de Betts, né? Uma dessas marcas aí que não seja Betts, por favor. Eu aceito pouquinho, tá? 15h37, chegando agora DJ Godja, Jason Derulo e a brasileira Melody Metico.

Muito bem, Chico, tá aí, né, Melody, na realidade, né, contar aqui uma curiosidade, ela participa muito pouco, eles mostram muito pouco a Melody aí no clipe, na realidade, essa voz aí foi criada por inteligência artificial e atribuída à Melody, mas aí o DJ Gotcha, né, que é o autor aí da música, realmente decidiu convidar a Melody e atribuiu, lógico, aí a canção com a participação dela, mas essa voz aí foi projetada por inteligência artificial, né, e a gente achando que ela tava cantando, né. Tá aí, Mitico com Melody, DJ Godia e Jason Derulo aqui na 94. A gente continua tocando as melhores. Steven Rojo com Wicked Games.

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0: Muito bem, agora 16 horas e 4 minutos. Ótima tarde para você. Nesse momento, temos aqui uma entrevista super bacana, né, onde vamos falar sobre a Marcha para Jesus, que é realmente um evento, né, indispensável aqui na cidade de Nanuque. Estou aqui com o Evandro Cares, estou aqui com o Bruno Salomão, que são ainda a comissão organizadora do evento. Quero dar boa tarde aí para vocês dois. Boa tarde, Bruno. Boa tarde, Evandro.
1: Boa tarde, Adriana. Boa tarde, toda a galera da 94, mais uma vez, é um prazer, uma alegria estar aqui na 94. Me sinto em casa, viu?
0: Ah, com certeza. Todo domingo você está aqui, né, Evandro?
1: É verdade.
0: Um programa maravilhoso. A gente estava falando aqui nos bastidores, né, gente, que tem gente que pode acontecer uma vez ou outra não ter o programa no domingo, né? É o Encontro com Deus?
1: Encontro com Deus.
0: E aí o pessoal fala assim, por que não teve? Eu senti tanta falta, porque as pessoas já estão acostumadas, né, Evandro?
1: É verdade.
0: É um programa tão leve, tão gostoso de ouvir.
1: Eu recebi várias mensagens, né? Mas houve um problemazinho com o nosso técnico, que é Jonatas, né? Ele é locutor, mas ele é o meu parceiro, aqui é o meu braço direito, minha perna direita também. E aí ele foi trabalhar em Vila Pereira e aí chegou muito tarde, não aguentou poder vir fazer o programa.
0: Mas aí, graças a Deus, agora
1: foi justificado.
0: Foi justificado. Agora ele voltou das férias, agora está preparadíssimo, né? Energias renovadas. Bruno, Evandro, é um grande prazer recebê-los aqui nos estúdios da 94. E realmente, eu não sabia, vocês são, né, desde a comissão organizadora, desde o primeiro Marcha para Jesus, né? E eu gostaria de perguntar para vocês como é que pintou essa ideia de trazer esse movimento, esse evento para a cidade de Nanuque, que acontece, inclusive, em São Paulo, né, em outras cidades. Como apareceu essa ideia de trazer o evento?
1: Adriana, primeiramente, eu acho que o Bruno teria que dar boa tarde à galera toda que está nos ouvindo.
2: Boa tarde, Adriana. Boa tarde, Evandro. Boa tarde a todos aqui da Rádio 94 e todos os nanuquenses e também aonde a Rádio 94 está chegando aí, não só aqui em Nanuque, mas Bahia, Minas e Espírito Santo.
0: Mais de 20 e tantas cidades.
2: Muita.
1: São 40 localidades, não é isso? Mas a rádio vai mais longe para ficar mais perto.
0: Né? Agora, digamos assim que vai para o mundo todo, porque por causa do aplicativo também,
1: exatamente,
0: né? RádiosNet. Então o pessoal escuta a gente até no Japão, até na China.
1: É isso aí. Mas a marcha nasceu na gestão do pastor Merri, quando ele assumiu a presidência do Comem. Ele tinha uma equipe bacana, e sentou e nós fomos traçar as metas da marcha. Primeira marcha, várias cidades grandes acontecendo. E aí aconteceu a primeira marcha, foi muita dificuldade. Sabe, Adriana, eu tenho um testemunho assim, o poder público na época não nos ajudou.
0: Não ajudou? Não,
1: pra você ter uma ideia, quando começou a marcha para Jesus, teve prefeito que fez a doação de R$50 e nós mandamos devolver para ele.
0: Brincadeira, gente, apenas R$50.
1: E empresas grandes também assumiu o compromisso de fazer doação e também não cumpriu, sabe? Mas Deus é tão grande, tão maravilhoso, que quando uma porta fechava, ele abria, escancarava duas, três, quatro portas para a gente. E assim nasceu a Marcha para Jesus, com muita dificuldade. Tudo pro reino tem dificuldade, você sabe disso.
0: Verdade.
1: Né? Pra coisa, se falar que tem uma festa ali e um away ali para o pessoal, é fácil para conseguir. Mas para Jesus, e nós partimos de um princípio, eu falei com o prefeito, falo sempre com o Bruno nas nossas reuniões, nós temos que fazer para Jesus por excelência. Eu posso ter erro com minha família, com você, com a rádio, com minha empresa, com o Bruno eu posso ter erro, mas para Jesus nós temos que fazer por excelência. E graças a Deus, durante esses 14 anos, nós não medimos esforços, não só a minha pessoa, como desde o pastor Merri, pastor Ivan, pastor Elisângela, pastor Giovano, pastor Tales, agora no comando do Comem, que é a associação dos pastores da nossa cidade. E a marcha para Jesus foi tão bacana que foi Medeiros Neto, copiou Poço da Mata, Serra dos Emorés e tantas outras cidades, Carlos Chagas, graças à Marcha para Jesus. Nasceu e ramificou. E aí nós estamos praticando o ídio com isso, né?
0: Verdade.
1: Como a palavra de Deus manda, que nós temos que fazer o ídio.
0: É igual você estava falando, né, Bruno, sobre as dificuldades, né?
1: Sim.
0: E nesse momento, assim, vocês pensaram até em desistir?
1: Muitas vezes.
0: Essas portas fechadas, né?
1: Muitas
2: sim,
1: vezes.
2: Sim, é porque a gente via outras cidades sendo executado, né, recebendo recurso da prefeitura, a prefeitura realizando, e Nanuque a gente via que não estava andando, não vinha andando. Então isso assim doía o nosso coração, porque eu costumo dizer que o rio desce para todos, beber da água. Então como que a gente não ia beber dessa água, como a gente paga os nossos impostos, né? Temos a nossa praia, e como a gente não poderia fazer algo melhor. Então, mas graças a Deus conseguimos, hoje podemos dizer, a Marcha para Jesus, Adriana, é um projeto de lei, né, a qual nós entramos na Câmara de Vereadores, não só a marcha, eu coloquei também o Ninguém Te Ama Como Eu, relutei, peguei vários projetos na Bahia, Espírito Santo, coloquei diante do prefeito e mostrei que tinha uma base para Nanuque também ter. Não pensei só na marcha, pensei também no Ninguém Te Ama Como Eu. Chamei toda a casa, todos os vereadores, entramos com esse projeto de lei, que é o projeto de lei, foi aprovado dia 7 de outubro de 2025, que quer dizer, insere no calendário oficial da cidade e declara patrimônio cultural imaterial do município de Nanuque os eventos Marcha para Jesus e Ninguém Te Ama Como Eu em outras providências. Então, 2026 em diante, agora, tanto a marcha como Ninguém Te Ama Como Eu é patrimônio imaterial. Isso quer dizer o quê? O poder público agora pode pagar agora, pode realizar o evento agora.
1: Custear tudo, né?
2: Essa é a coisa palavra que certa. Não tinha, e aquilo que a Evandro falou, a gente sofreu, né? Como foi sua pergunta, a gente pensou em desistir, porque não é fácil. E vale lembrar, Adriana, que a marcha aqui, como nos últimos anos aqui, é 20, 30, 32 cidades presentes aqui em Nanuque. Né? Então é muita gente aqui na nossa cidade. Quem ganha com isso é o comércio local.
0: Com certeza, né? Porque traz o turismo ali. Tem muitas pessoas de muitas outras cidades que vêm para cá. Isso Sim. também gera lucro para a cidade.
1: Fomenta, né? Fomenta o comércio, os restaurantes, as lanchonetes, o posto de gasolina.
0: Os comerciantes agradecem, Sim. né? Então, como não, não retribuir tudo Sim. isso, né? Não só os comerciantes, como o povo em geral dá o apoio para esse evento, que vem Sim. trazer lucro para a cidade, beneficiar vários comerciantes aí, a cidade em geral, né?
1: Ô, Adriana, você falou na área material, agora eu vou mais além, eu vou falar na área espiritual. A Marcha para Jesus, quando a gente começa a marchar, todos nós, as pessoas de intercessão de todas as igrejas, de todas as denominações, começam a abençoar o comércio, começam a abençoar as famílias, começam a abençoar as empresas. Isso, para mim, que é a grande riqueza da marcha, sabe? Porque os bens materiais, você sabe que tudo fica aí, né? Não é isso?
2: E vale lembrar também, Adriana e Evandro, né? Todos, a marcha é uma festa que é da família.
1: Exatamente.
2: Ali você vê o filho, vê a filha, vê o esposo ali segurado na mão, marchando, né? E todos juntos ali pela Avenida Santos Dumont.
0: São benefícios únicos, né? Principalmente Sim. essa parte emocional, porque eu falo isso do Ninguém Te Ama Como Eu, a Marcha para Jesus são eventos, gente, indispensáveis para a nossa cidade.
1: Com certeza.
0: Porque não é só a questão do patrocínio, do evento em si ser grandioso e tudo. O mais grandioso é justamente todas essas pessoas estarem ali, né, com um único propósito, Sim. né? De manterem a palavra de Deus, né? Estarem ali sendo abençoadas. Tem muita gente que vai aos cacos, né?
2: Sim, com certeza.
0: Completamente derrotado. E aí volta, assim, purificado, volta renovado.
2: É isso mesmo.
0: Né?
2: Uma isso palavra, é né? Preenche tudo, né? Uma palavra preenche tudo.
0: Um abraço que você ganha ali no evento, aquele abraço sincero, cheio de carinho, de verdade. Aquilo ali, a pessoa... Às vezes, muitas vezes, a pessoa está com uma ferida por dentro. E aquela ferida, ela né, dá aquela... cicatrizada ali, dá aquela amenizada, aquela dor. Eu já vi pessoas ali irem nos eventos com Marcha para Jesus, Ninguém Te Chama, e voltarem assim, meu Deus, que maravilha.
1: Aquebrantado.
0: Falar assim, meu Deus, como foi bom, como eu voltei leve. Eu tirei um peso enorme de mim e agora eu tô assim, leve, tô maravilhoso, eu tô me sentindo tão abençoado. É muito importante, Sim. gente. Não se trata de um evento qualquer. É um evento com a palavra de Deus. Tudo que tem a palavra de Deus é bom demais,
1: Sim.
0: né?
1: Fortalece a gente.
0: Fortalece, sem sombra de
1: dúvida. Ô, Adriana, tem um testemunho, eu e Bruno... na organização da marcha, um sargento chegou para nós, por que que vocês não fazem essa marcha todo mês? É maravilhosa, é bacana, mas ele não sabe a dificuldade nos bastidores, a luta muito, que é.
2: É porque, né, vê tudo ali arrumado, né, Evandro? Não sabe a dificuldade.
1: Acaba o evento, não tem um copo de papel, não tem um guardanapo no chão, todo mundo que mexe nas barracas recolhe, entendeu? Então é uma coisa diferenciada, não tem um empurrão, não tem uma briga, não tem nada, é todo mundo abraçando todo mundo, sabe? Então é uma coisa realmente de Deus, entendeu?
0: É verdade. Agora, Bruno, eu quero que você conte aí como estão os preparativos agora. Essa Marcha para Jesus já é edição de número?
2: Essa é a 14ª.
1: 14ª.
2: Já,
0: gente? Já. Eu aqui pensando que é a quarta, que é a quinta.
2: 14ª.
0: 14ª.
2: É devido ao tempo da pandemia, né? Não houve. Teve um ano que não houve, mas voltamos aí todo vapor.
0: Agora, como estão os preparativos para essa grande festa?
2: Já estamos em contagem regressiva. Já está chegando, né? Dia 14, 15 de agosto. Próxima semana que vem, né? Já está chegando o grande dia e estamos aguardando Nanuque e toda a região para estar conosco aí, marchando e dizendo que Nanuque é do Senhor Jesus.
0: Agora é 14 e 15. Agora, agora vai passando aí todos os horários, como vai funcionar o horário, né, de início, as atrações. Eu quero que vocês contem tudo. Não escondam nada, por favor.
1: Bruno fala na sexta-feira e eu falo no sábado.
2: Tá bom. Então vamos lá. Dia 14, gente, sexta-feira, vai começar às 19 horas, em frente à Prefeitura Municipal. Vamos estar ali com um palco, vai estar ali um preparativo, ali vai ter barracas, viu? Vai ter ali as barracas, vai ter área também para as crianças. E a programação que nós vamos ter ali vai ser a dupla Wellison e Vânia, né, Dueto Cantares, que vão estar abrindo ali a programação. Logo depois, nós vamos ter a Levita, a cantora, né, Maria Massal, muito conhecida aí no cenário gospel e também fora, né, porque a gente escuta aí as pessoas sempre colocando as canções dela aí como fundo musical, né? Então ela vai estar aqui na sexta-feira adorando o nome do Senhor Jesus, dia 14.
0: Eu pensava que a Maria Massal ia cantar no sábado, no caso, na sexta-feira, né?
2: É, porque não tinha vaga no sábado.
1: Já tinha compromisso.
2: Já tinha compromisso.
0: É uma das grandes revelações, viu? Sim, essa menina é um fenômeno. 16
2: anos.
0: Ela é um fenômeno, fenômeno.
1: Para você ter uma ideia, ela, para embarcar no avião, tem que ser junto com os pais, né? Você de menor e tudo. É. E os pais acompanham.
0: É que é bom. Não. Melhor companhia não existe.
1: Isso,
0: não, os pais,
1: com certeza.
0: Né? Primeiramente Deus e segundo os pais.
2: E uma voz talentosa, viu?
0: Muito talentosa, muito. Realmente é um fenômeno essa menina e com certeza vai abrilhantar ainda mais o festival. Agora, no sábado, é com você, Evandro.
1: No sábado, a partir das 5 horas, 17 horas da tarde, nós iremos sair do depósito Mucuri com um trio elétrico do nosso amigo grande lá de Teixeira de Freitas. E aí é que está o segredo da marcha. A marcha são todas as pessoas que crêem no Senhor Jesus marchando e abençoando a nossa cidade. E assim que, de 5 horas, quando nós chegarmos no palco, já vai estar o Leandro Santana, ele vai nos acompanhar no trio elétrico e também vai dar uma canjazinha lá.
2: Isso.
1: Também no palco já montado, né? Então, esse pedido, sair 5 horas da tarde, foi o pessoal que trabalha no comércio, fez um apelo para a gente, porque meio-dia, 10 horas, 11 horas, não tinha jeito. Então, nós transferimos para a tarde, deu certo, e nós atendemos o povo que quer adorar o Senhor Jesus.
2: E o ano passado deu certo, né?
1: Deu certo.
2: O público foi bem maior.
1: E Nanuque é muito quente, sabe, Adriana? Então, 5 horas da tarde, um horário bom, o sol já está maleável, e aí as pessoas já vão arrumadas e já ficam na festa para o Senhor Jesus, não
0: é
1: isso?
0: É verdade. Como você falou agora, deu mais público, né?
1: Deu mais público.
2: Sim,
1: né?
2: Sim,
1: do
2: ano passado.
1: E o comércio adorou, porque não atrapalha ninguém que trabalha no comércio de estar presente na festa.
2: Vale só lembrar, Adriana, como o Evandro colocou aí, quando o trio chegar, vai ter uma banda ali já esperando no palco. Então a festa continua, viu?
1: Continua.
2: A festa vai continuar, vai ter muitas atrações ali, tanto os que estão no cartaz, como também outras atrações, talentos da nossa cidade.
1: Tem
2: muitos talentos, tem muita banda, tem muita gente que louva no playback, e esses talentos vão estar lá adorando o nome do Senhor.
0: Agora, Bruno, tem camisetas para serem vendidas? Eu quero que você conte, se tiver telefone para contato, algum perfil no Instagram, para as pessoas fazerem contato com vocês.
2: Quem quiser adquirir essas lindas camisas, né, são a azul e a branca da Marcha para Jesus, pode ir lá na Camaleão. 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
0: Eu dou conselho para vocês comprarem logo, não deixar nada para a última hora, que pode chegar lá e não ter mais. E aí?
2: Isso é verdade.
1: E o pessoal da Camaleão colocou um varal na avenida com as camisas estendidas lá, o pessoal está passando e
2: ali, vendo. Próximo ali do cruzamento da Avenida Santos Dumont com a Avenida Mucuri.
1: Exatamente.
2: O pessoal está sempre ali.
0: Então, bom, agora se...
1: Todas as manhãs, à tarde eu não sei, à tarde eu não tenho visto eles lá.
2: Ele varia muito nos horários para ficar lá, mas ele sempre está lá.
0: Esses são os postos de venda.
2: Isso, mas o certo lá na Camaleão, né? E sempre ali tem um rapaz que fica vendendo ali.
0: Muito bem, olha...
1: Adriana, a gente pode agradecer aqui também no seu programa as empresas que estão colaborando com a gente?
0: Sim, pode.
1: Veja bem, essas empresas, quase todas, elas, desde a primeira marcha, nos apoia, nos recebe de braço aberto e nós temos uma comissão que fica orando e intercedendo por esses empresários, pelas famílias, para que haja prosperidade, porque sem prosperidade eles não podem nos ajudar, não é verdade? Então, o Tempero Forte, eu vou até contar um pequeno testemunho aqui. Na primeira marcha para Jesus, o nosso saudoso Aguimar, eu, Bruno, pastor Berri, pastor Ivan, estivemos lá com ele pedindo apoio para a marcha. Ele falou, vocês vão para a luta, o que faltar vem aqui que eu pago. Sabe, eu até emociono com isso, com uma fala dessa, porque muitas portas fecharam, mas outras escancararam. Entendeu? Então, Tempero Forte...
0: Infelizmente, ele não está mais, né?
1: Mas deixa eu te falar. A esposa dele é minha prima e continua nos ajudando.
0: Ah, que bom. Tá?
1: E outra coisa, e Deus tem abençoado a empresa dela, sabe? Hoje ela é uma... Ivete é uma pessoa do Tempero Forte que tem mais de 50 funcionários de carteira assinada, só na cidade. E ainda tem vários vendedores no sul da Bahia, no Espírito Santo. E graças a Deus, Deus tem abençoado a empresa dela.
0: Deus fez prosperar, né? Tudo aquilo que eles dão de coração, né? Eles ajudaram Marcha para Jesus. Então,
1: nosso amigo Mauro, do Móveis Planejado, também sempre nos ajudou desde a primeira marcha. Tadeu Moto Nanuque. Tadeu chegou a andar até em cima do trio elétrico, marchando para Jesus com a gente, né? Isso é uma maravilha. Esse ano eu fiz esse mesmo convite para ele, e ele falou que vai. Uhum. Eu estou aguardando. O Depósito Mucuri tinha sempre nos arrumou, nos apoiou, dando patrocínio, e além de tudo ainda oferece carro para a gente buscar pessoas, dá o carro de locação para ir em Vitória, buscar e levar, né? É uma maravilha. Automax, o supermercado Poliana, na pessoa de Jubinha, que eu quero agradecer, nunca, sabe, nos atendeu assim maravilhosamente bem e nos ajuda também desde a primeira marcha. Ao Forro PVC, Louro do Forro PVC, sempre nos ajudando. A Águas de Nanuque, segunda vez, né, Bruno?
2: Isso.
1: Nos ajudando também. Meu amigo Arley, da Casa do Fazendeiro também, sabe? Ele, só para você ter uma ideia, até a plataforma da 94 vai estar lá, ele já contratou no primeiro dia. Nós já estamos tentando colocar no segundo dia também. Ainda falta um patrocínio ainda, né? Eu até conversei com o Jonathan hoje no telefone. Falta um patrocínio para fechar plataforma para o segundo dia. Não conseguimos ainda, falta um. Ederval da Raquel Calçado também, sempre nos ajudando. Meu amigo Vitor da Tecnorte e Ótica Real Norte também, sempre nos ajudando. A empresa de energia solar Equipó nos ajudando. O SEC, Centro Educacional, também sempre nos ajudando. Gráfica Modelo, desde a primeira marcha, sabe? Monique e Joãozinho falam assim, se vocês precisar de 5 mil cartazes, pode vir pegar. Se 10 mil adesivos, pode vir pegar. Sempre desde a primeira marcha, sabe? E agora ainda fez a doação para o programa Encontro com Deus. Vai dar uma carteirinha para as pessoas mais ouvintes. Vai fazer uma doação, a Gráfica Modelo, para o programa Encontro com Deus, sabe? Que bacana, maravilha. A Multiminas também sempre nos ajudando. Ô Adriana, tem uma loja aqui que ela era de... Lá da Pastora Elisa, como é que é o nome?
2: Machacaliz.
1: Machacaliz. Ela veio numa marcha aqui e ela chegou e falou assim, vou doar R$1.500. Ela é de Machacaliz. Quer dizer, não tem nada a ver com nossa cidade. Aí, de repente, ela já comprou uma loja em Nanuque, já é uma filial da loja de Machacali e continua nos ajudando. E isso graças à nossa pastora Elisângela, que tem uma amizade muito grande. Hoje ela é dona da Chico... como é que é?
2: Chique, tá aí. Chique Story.
1: Entendeu? Então, são pessoas assim, empresários que acreditam na comissão, não só em Evandro, nem não só em Bruno, mas o pastor Thales, e todas as comissões que passaram antes também, né? Trilhas do Futuro também nos apoiando, e a Gráfica Modelo. Eu acho que eu falei, não, agora também eu recebi uma mensagem aqui do nosso amigo Pedreira da Locar, a melhor locadora de toda a região, e agora inovando com carros elétricos também na locadora dele, né? E vai nos apoiar.
2: E não deixar de também de esquecer, agradecer à Prefeitura, a Adriana.
1: Prefeituras.
2: O prefeito Jus Coleta, que assinou esse projeto de lei.
1: Sancionou.
2: Agradecer à Secretaria de Cultura, que está dando maior apoio. A Sutran, toda a parte da prefeitura. Adriano, eu queria falar duas coisas importantes. Nós não falamos antes de terminar esse bloco nosso aqui. Dá tempo?
0: Estamos já com um tempinho já.
2: Então deixa eu correr aqui, porque não posso nem perder. Já estava aqui já.
1: Eu falei
2: apressando a Evandro aqui.
1: Eu falei muito e Bruno falou pouco.
2: É, e eu preciso falar disso aqui, Adriano. É muito importante avisando a população nanuquense que haverá ônibus até mais tarde, viu? Porque às vezes o pessoal que não tem carro, não tem moto, vai para lá, às vezes fica assim, como que a gente vai voltar para casa? Então, a empresa Viação Três Fronteiras vai ter horário aí até mais tarde. Também, Adriana, quem quiser adquirir o adesivo da Marcha para Jesus, pode passar lá na Líder Modas e na Raquel Calçados. Está aqui os adesivos, viu, gente? Vocês quiserem adquirir, é gratuito, viu? Não paga nada para você colocar aí no seu carro. Então, esses adesivos e os ônibus aí à disposição da comunidade. Lembrando que é um horário extra só, viu? A tarifa normal.
0: Então tá certo,
1: Bruno. Ô, Bruno, faltou um agradecimento também ao Tio de Guerra, né? Que nos dá suporte com o trio elétrico para que não haja acidente. E também a Polícia Militar.
2: Sim.
1: Né? Sempre de braços dados com a gente.
2: E quem quiser também seguir mais aí, saber mais da programação, Adriano, entra lá, Marcha para Jesus Nanuque, @MarchaParaJesusNanuque lá no Instagram. Vai ter as programações, vai ter mais detalhes lá de tudo sobre a 14ª Marcha para Jesus.
0: Então, gente, olha, Evandro, Bruno, olha, felicidades aí para vocês, sucesso. Obrigada aí por mais esse evento maravilhoso, tá bom? Você sempre levando aí a palavra de Deus. Encontro com Deus, um programa nota 10.
2: Obrigado.
0: Muito obrigado para vocês trazerem esse evento tão maravilhoso aí para a nossa cidade. E para todos nós, né? E eu vou finalizar com ela, né? Que vai ser a grande estrela aí da Marcha para Jesus.
1: E nós queremos te agradecer também de coração.
0: Ah, é um prazer sempre recebê-los aqui nos estúdios da 94.
2: E quero te ver lá, viu?
0: Tá bom.
1: Quero te ver lá, você e sua família lá.
0: Tá bom. Muito obrigado, gente.
2: Nós que agradecemos.
0: Fiquem com Deus, tá? Agora vocês curtem Maria Massal, Deserto.

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8: Boa tarde, Adriana. Tudo bem? Oh, Adriana, gostaria de ouvir a música de Bruno Mars e Lady Gaga. Ofereço para a Marli do Salão da Feirinha. E para todos que estão ouvindo, muito obrigada. Boa tarde.

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3: Tudo certo por aqui, 17:01.

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Muito bem, Google Dolls com Iris, aqui na 94, 17 horas e 30 minutos, aqui Estação da Tarde com você. Amanhã teremos programa É Babado com os maiores babados do momento. Celebridades nacionais e internacionais, não importa não, aqui entra tudo em questão para você ficar sabendo de tudo na vida das celebridades e subcelebridades. Para fechar o bloco, chegando aqui na 94, Have You Ever Seen the Rain? Creedence Clearwater.

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Muito bem, agora 17 horas e 35 minutos. É, ligado aqui na 94, né? A rádio que vai mais longe, para ficar mais pertinho de você. 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E Neymar entrou em um debate ao comentar uma lista com os maiores goleiros da história do futebol. O ranking divulgado por um perfil na internet em formato de pirâmide reúne 28 nomes da posição, mas deixou de fora dois ex-goleiros brasileiros que chamaram a atenção do atacante. Ao ver a publicação, o camisa 10 do Santos questionou a ausência de Rogério Ceni e Marcos, ambos campeões da Copa do Mundo de 2002 com a seleção brasileira e considerados ídolos dos times São Paulo e Palmeiras, respectivamente. Rogério Ceni Marcos, escreveu o atacante. Pois então, né? A manifestação de Neymar rapidamente repercutiu entre torcedores que passaram a discutir os critérios adotados para a elaboração do ranking. Muitos internautas concordaram com o jogador e defenderam que os dois ex-goleiros deveriam integrar a relação. Na lista, o lendário Levy e Yashin aparece no topo da pirâmide, seguido por nomes como Gianluigi Buffon e Manuel Neuer. Entre os brasileiros lembrados estão Alisson, Dida e Tafarel. O levantamento também inclui outros goleiros de destaque no cenário internacional, como Keylor Navas, tricampeão da Liga dos Campeões pelo Real Madrid, além de atletas que seguem em atividade, entre eles Thibaut Courtois e John Oblak. Pois então, o comentário de Neymar ampliou a discussão nas redes sociais sobre os maiores goleiros de todos os tempos e reacendeu o debate sobre a representatividade de nomes históricos do futebol brasileiro em rankings internacionais. Bom, realmente, o Rogério Ceni, principalmente, tinha que estar nessa lista também, né? Agora, 17 horas e 37 minutos. Se toca as melhores aqui na 94, é lógico que você está ouvindo aqui Estação da Tarde. Muito obrigado aí pela sua audiência, muito obrigado aí pela sua companhia. E, claro, o Batidão Sertanejo começa daqui a pouquinho. Chegando agora para você, Neto Brito e Pablo, a cena.

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9: Muito bem, agora faltando 11 minutinhos aí para as 18. Daqui a pouquinho vai começar a Batidão Sertanejo. Amanhã está de volta, Estação da Tarde. Não se esqueça que amanhã tem programa Babado. Vou falar sobre a esposa, né, da cantora Ludmilla, Bruna Gonçalves, que está metendo um processo aí no Alexandre Frota. E Alexandre Frota não baixou a crista, não. Mandou um recado para ela. E vou falar também outras notícias amanhã no programa Babado. É lógico que você não vai perder transmissão pelo rádio e também pela internet no nosso canal oficial no YouTube, Rádio 94FM Nanuc. Tá bom? Então, beleza. 17h49, chegando Claudionei e Juliana. É dentro.

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Abrindo sequência, abrindo batidão sertanejo dessa segunda hora. Gustavo Lima, Bala Alojada, agora 18 horas e 11 minutos. Mandar um alô especial aí pro Fábio da Cinelândia, tá mandando um alô pra sua esposa Leila. Eu vou mandar um alô pra todos vocês aí na Cinelândia, escutando batidão sertanejo. Obrigada pela audiência. Chegando Zé Neto e Cristiano, amor à primeira esquina.

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Muito bem, Batidão Sertanejo. Vou mandar um alô especial aí pra Eliane Silva. Tá querendo ouvir um clássico, né, Eliane? Da música sertaneja, João Mineiro e Marciano. Ainda ontem chorei de saudade. Vou mandar um alô especial também pra Isidoro, que tá na escuta aí, com certeza. Vou mandar também um alô. Tá atrasado o alô, não sei se ele tá me escutando ainda. O Júnior, né, Júnior? Beijo pra você, obrigado aí pela audiência, tá bom? Então corre aqui, por isso que eu acabei esquecendo aqui do seu alô, tá bom? Beijinhos, mandar um alô pra Esté em Mairink, vou mandar também um alô especial aqui pro Adriano, tá bom? Daqui a pouquinho eu toco sua música, tá bom, Adriano? E beijinho aí pra todo o pessoal que tá acompanhando o Batidão Sertanejo. Agora chega, João Mineiro e Marciano, ainda ontem chorei de saudade.

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0: Não olha assim, Leandro e Leonardo, aqui batidão sertanejo com você nessa noite de segunda-feira, dia 3 de agosto. Muito obrigada aí pela sua noite, pela sua companhia em estar comigo aqui no melhor programa sertanejo, com certeza. Agora faltando 15 minutinhos para as 19, daqui a pouquinho eu tô voltando com a última sequência do batidão sertanejo.
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7: Boa noite, minha amiga Adriana. Tudo jóia? Aqui é Rafael, da Rede Esperança. Ligadinho na programação, que Deus abençoe você e toda a sua família. Se puder, você toca aí, Lourenço Lorival, Franguinho na Panela. Tchau, obrigado. Que Deus abençoe o seu final de noite.
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Franguinho na panela, Lourenço e Lourival. Pois então, última sequência do Batidão Sertanejo. Eu tô ficando por aqui, volto amanhã, a partir das 15 horas, no Estação da Tarde. Lembrando que amanhã tem É Babado, transmissão pelo rádio e também pela net, através do nosso canal no YouTube, Rádio 94 FM Nanuc. Pra todo mundo, uma excelente noite de segunda. Obrigada pela audiência, obrigada pela companhia. Tá bom? Beijos, beijos. Mato Grosso e Matias, de igual pra igual.

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1: 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As notícias do governo federal que movimentaram o país no dia de hoje.
2: Olá, boa noite.
3: Boa noite para você que nos acompanha em todo o país.
2: Segunda-feira, 3 de agosto de 2026.
3: Vamos ao destaque do dia.
2: Agosto Dourado.
3: Mês reforça a importância do aleitamento materno para a saúde do bebê. Graziele Bezerra.
4: O leite materno é o alimento mais completo para os bebês. E até os 6 meses de vida, eles não precisam de mais nada.
2: El Niño causa fortes chuvas e secas severas em regiões do país.
3: Cidades em emergência ou calamidade podem solicitar recursos federais para ações de defesa civil. Luana Karen.
5: A ajuda pode vir em forma de assistência humanitária, como distribuição de água, alimentos, colchões e kits de higiene. Também pode ser no restabelecimento de serviços essenciais.
2: Pilhas, baterias, eletrônicos, dá para jogar fora no lixo comum?
3: Vamos saber como fazer o descarte correto desse tipo de material na reportagem de Graziele Mendonça.
6: Vale seguir a chamada regra dos 3 R's: reutilizar, recondicionar e reciclar.
2: Hoje, na apresentação da Voz do Brasil, Mariana Jungmann e Luciano Seixas.
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2: É no leite materno que o bebê encontra tudo o que precisa: alimento, proteção e afeto.
3: Por isso, todo mês de agosto é dedicado à amamentação e fica conhecido como o Agosto Dourado.
2: Nessa Semana Mundial do Leite Materno, vamos lembrar dos desafios e benefícios desse gesto, que é natural, mas nem sempre uma tarefa simples.
3: A iniciativa é coordenada globalmente pela Aliança Mundial para Ação em Aleitamento Materno, em parceria com a Organização Mundial de Saúde e o Unicef.
4: A cor é de leite mesmo, mas tem sabor de aconchego e valor de ouro. O leite materno é o alimento mais completo para os bebês. E até os 6 meses de vida, eles não precisam de mais nada. A coordenadora de políticas de aleitamento materno da Secretaria de Saúde do Distrito Federal, Maria das Graças Cruz, explica o porquê.
7: O bebê até 6 meses, ele tem parte do quebra-cabeça no seu sistema digestivo e as outras peças estão dentro do leite da mãe. E aí, quando ele se alimenta, ele vai formar o seu intestino e vai completar aquele quebra-cabeça de forma que esse bebê tenha uma boa saúde, que não venha ter alergias, que não venha correr risco de ter obesidade, de diabetes e até hipertensão na vida adulta.
4: Todos os anos, a campanha Agosto Dourado reforça a importância do aleitamento materno para a saúde do bebê. A edição deste ano vai além. Destaca o papel da amamentação na segurança alimentar, na redução da pobreza e na sustentabilidade ambiental, como explica Sônia Isoyama Venâncio, coordenadora-geral de Atenção à Saúde das Crianças, Adolescentes e Jovens do Ministério da Saúde.
8: O leite materno é o primeiro alimento que é oferecido para o bebê, garantindo o direito humano, né, alimentação adequada. Vai também favorecer a garantia da segurança alimentar e nutricional dessa criança, por ser esse primeiro alimento, né, que é oferecido. E também é muito importante para a sustentabilidade do planeta, né, porque ele é um alimento que não vai necessitar de embalagens, o consumo de água para sua produção.
4: Uma forma de apoiar as mulheres que amamentam é por meio da rede de bancos de leite humano brasileira, que é a maior do mundo. O leite coletado é destinado em especial a recém-nascidos prematuros e de baixo peso, internados em UTIs neonatais. Mas os bancos de leite também dão suporte às mulheres que enfrentam dificuldades para amamentar. Mãe de primeira viagem, a militar Renata Lúcio recorreu a uma dessas unidades no Distrito Federal para conseguir alimentar a filha, Betina.
9: Ninguém fala da dificuldade que é a amamentação. A gente acha que é instintivo, que a gente vai ter um bebê e a gente já vai conseguir amamentar, e não é bem assim. gente tem muitos desafios, é difícil. Tive mastite, eu tive fissura, tive bastante desafios e o banco de leite foi o que me ajudou, né?
4: A rede brasileira de bancos de leite humano conta com 237 bancos e 249 postos de coleta em todo o Brasil. Pelo número 136 do Ministério da Saúde, é possível obter informações da unidade mais próxima da sua casa. Reportagem Graziele Bezerra.
2: Manter a caderneta de vacinação atualizada garante proteção contra doenças graves, prolonga a vida e contribui para um futuro mais saudável.
3: E está na hora de atualizar a caderneta de crianças e adolescentes. Começou hoje e vai até 1º de setembro a campanha nacional de multivacinação.
2: No caso dos bebês, a vacinação desempenha a função de ensinar o corpo em desenvolvimento a se defender de forma segura.
3: E uma das vacinas que mais causam dúvidas é a BCG, que protege os recém-nascidos e crianças pequenas contra as formas mais graves e fatais da tuberculose.
10: Conhecida por deixar aquela famosa marquinha na parte superior do braço direito, ela protege o organismo das formas mais graves da tuberculose, como a tuberculose meníngea e a tuberculose miliar. É a vacina BCG. Ela é aplicada na maternidade ou ainda nas primeiras semanas de vida para prevenir as formas graves da doença entre os pequenos e garantir que o sistema imunológico da criança, ainda em desenvolvimento, aprenda a se defender. Por isso, a enfermeira Emanuela Barros não perdeu tempo e vacinou seu filho logo que saiu da maternidade.
11: Eu recebi a orientação da maternidade, que procurasse o posto de saúde, né, para fazer a vacina. E assim que a gente recebeu alta, eu fui na UBS. Fui muito bem atendida, né, e orientada pela equipe. Então, foi um processo muito tranquilo, né, de orientação e também de acesso, né, à vacina.
10: A chefe da Unidade de Vigilância em Saúde do Hospital Universitário de Brasília, Deise Mendonça, explica a importância da BCG logo nos primeiros dias de vida.
12: Porque o bebê ele nasce com pouca proteção, né? Ele nasce somente com aqueles anticorpos da mãe, que a mãe passou para ele durante a gestação. Depois ele tem que tomar as vacinas para ficar protegido contra essas doenças que estão aí, que a mãe não conseguiu passar proteção para ele. A criança nasceu acima de 2 quilos, ela já faz a BCG na maternidade, nas maternidades públicas, né? Nas privadas, eles procuram a sala de vacina.
10: Após a aplicação, é comum que apareça uma pequena mancha avermelhada no braço direito. Com o passar das semanas, essa reação evolui para uma pequena ferida que cicatriza naturalmente. A BCG integra o Calendário Nacional de Vacinação, é oferecida gratuitamente nas unidades do Sistema Único de Saúde e está disponível para crianças menores de 5 anos que ainda não tenham sido imunizadas. Você pode conferir todas as vacinas do Calendário Nacional em gov.br/saúde. Reportagem Thaís de Araújo.
2: Atenção, estudantes pré-selecionados no processo seletivo do Fundo de Financiamento Estudantil, o FIES.
3: Termina amanhã o prazo para complementar as informações da inscrição no sistema.
2: O FIES concede empréstimo a estudantes em cursos de graduação ofertados por instituições privadas que participam do programa.
3: O processo seletivo referente ao segundo semestre alcançou mais de 127 mil inscritos.
13: Os estudantes pré-selecionados na chamada regular do Fundo de Financiamento Estudantil, o FIES, têm até 4 de agosto para complementar as informações da inscrição no sistema disponível no endereço fiesseleçãoaluno.mec.gov.br. Após essa etapa, os candidatos deverão validar a documentação da instituição privada de educação superior. Concluída a validação, os pré-selecionados deverão comparecer em um agente financeiro no prazo de até 10 dias úteis. As convocações ocorrerão de 7 de agosto a 24 de setembro. O processo seletivo do FIES inclui a reserva de 50% das vagas para estudantes com renda familiar de até meio salário mínimo por pessoa e com inscrição ativa no cadastro único. Os pré-selecionados que atendam aos critérios do FIES Social poderão financiar até 100% do valor das mensalidades do curso. Mais informações em acessounico.mec.gov.br/FIES. Thaís Vitória para a Voz do Brasil.
2: Chuvas acima da média na região sul, seca e calor acentuados na porção norte. Fenômenos climáticos como o El Niño provocam impactos distintos.
3: Para enfrentar essa situação, estados e municípios devem acompanhar as ações para a prevenção de desastres naturais.
2: E ficar atentos para os protocolos de ajuda federal em casos de emergência e calamidade pública.
5: Nos diferentes tipos de desastres naturais, o reconhecimento da gravidade da situação pode abreviar o envio de recursos e apoio técnico, amenizando os impactos para a população. Quando há situação de emergência, o município ainda consegue atuar, mas precisa de apoio externo para atender a população. Já quando o estado é de calamidade pública, os danos são tão graves que exigem medidas excepcionais e maior apoio do governo federal. Para tornar oficial qualquer uma dessas condições, o governo municipal ou estadual deve emitir um decreto e registrá-lo no Sistema Integrado de Informações sobre Desastres. Se os critérios forem atendidos, o Ministério da Integração e do Desenvolvimento Regional publica uma portaria reconhecendo a situação. A ajuda pode vir em forma de assistência humanitária, como distribuição de água, alimentos, colchões e kits de higiene. O apoio federal também pode ser empregado no restabelecimento de serviços essenciais. O apoio extra também pode chegar diretamente ao cidadão. Entre as possibilidades está o saque calamidade do FGTS, de até R$ 6.220 por conta vinculada. De acordo com a diretora executiva de fundos de governo da Caixa Econômica Federal, Daniele Mendonça, entre janeiro e julho de 2026, 548 municípios de 17 unidades da federação foram habilitados para o pagamento do saque calamidade.
14: O saque calamidade é um momento de necessidade pelo qual o trabalhador pode fazer uso desse saque. Situação formalizada tanto pelo governo local quanto pelo Ministério do Desenvolvimento Regional, ele pode fazer a solicitação por meio do aplicativo do FGTS, disponível nas principais lojas de aplicativo de forma gratuita, ou em uma das agências da Caixa. E em situações de calamidade, a Caixa faz o deslocamento do caminhão Caixa para fazer o atendimento dessa população com necessidade de fazer uso do saque.
5: Ao lado do El Niño estão as mudanças climáticas, na explicação dos cenários naturais cada vez mais adversos. É o que afirma o meteorologista do Instituto Nacional de Meteorologia, IMET, Leidson Dantas.
15: A nossa atmosfera tem um constante trabalho para manter o nosso planeta em estado de equilíbrio, numa temperatura ideal para todos nós sobreviver. E se a gente dá um conteúdo a mais, um ingrediente a mais de aquecimento, provoca esses extremos climáticos que a gente vem observando.
5: Com a previsão de fortalecimento do El Niño neste segundo semestre, a orientação é, antes de tudo, manter-se bem informado. Entre os canais oficiais está portal.imet.gov.br. Reportagem Luana Karen.
3: Descarte correto do lixo eletrônico é fundamental para garantir o equilíbrio do meio ambiente.
2: Para que esse descarte seja feito, existem pontos de coleta por todo o país.
3: O material pode ser recondicionado da forma correta e ganhar outras destinações.
16: Plástico, papel, alumínio, materiais que devem ser separados para a coleta de lixo e seguirem para a reciclagem. Mas e no caso de celulares, computadores, baterias e outros eletrônicos, o que fazer? Neste caso, vale seguir a chamada regra dos 3 R's: reutilizar, recondicionar e reciclar. Se o equipamento eletrônico não pode ser reutilizado por outra pessoa, uma opção é recondicionar, ou seja, consertar o equipamento. No Guará, a 20 minutos do centro de Brasília, há um ponto de coleta dentro de uma unidade do SESC. Lá são deixados vários tipos de componentes eletrônicos. É o que conta Alessandra Sá, assistente de suporte à gestão do SESC DF.
17: Qualquer pessoa pode vir, né, entregar o seu lixo eletrônico, né, para estar descartando, fazer um descarte correto, né, em nossos PEVs, que o SESC disponibiliza em todas as nossas unidades, né, para preservação do meio ambiente, né, carregador, tablets, TVs.
16: Do Guará, o material segue para uma organização da sociedade civil, onde os resíduos são separados. Os que precisam de algum conserto ou formatação são recondicionados. E de lá, distribuídos para diversos pontos, inclusive para cursos gratuitos para a população. O que não tem conserto é separado e organizado e segue para o terceiro R, a reciclagem. Cada pedaço segue um caminho, como explica o coordenador da organização Programando o Futuro, Fábio Oliveira.
18: Aquilo que não tem condições de uso nenhuma dentro da nossa unidade, a gente consegue fazer a descaracterização dele, fazer a separação por tipos de componentes, ou seja, placa de circuito impresso eletrônico, plástico, ferro, cobre, isopor, enfim. Cada tipo de componente a gente consegue fazer a separação e encaminhar para a indústria de reciclagem.
16: Mas para que tudo isso aconteça, o trabalho começa com a população, que deve realizar o descarte correto do lixo eletrônico, como explica o coordenador-geral de Inclusão Digital do Ministério das Comunicações, Gustavo Fernandes Lima.
19: Hoje a gente tem no site do Ministério das Comunicações, na página do programa Computadores para a Inclusão, um link com um mapa por todo o território nacional com os diversos pontos de coleta que tem espalhados. A gente está falando de mais de 10 mil pontos de coleta de resíduos eletrônicos, de pilhas e baterias.
16: Para saber onde há um ponto de coleta de resíduo eletrônico na sua cidade, acesse o site do Ministério das Comunicações em gov.br/mcom. Com locução de Graziela Mendonça, reportagem Márcia Fernandes.
2: Um caso de reaproveitamento. Computadores que seriam descartados ganham uma nova utilidade e ajudam no acesso à tecnologia.
3: Além de recuperar equipamentos para escolas, bibliotecas e telecentros, um centro de recondicionamento no Distrito Federal oferece cursos gratuitos para o cidadão.
2: Conheça a iniciativa na reportagem de Pablo Mundim.
20: No Centro de Recondicionamento de Computadores do Distrito Federal, equipamentos que seriam descartados são recuperados para projetos de inclusão digital. No Distrito Federal, no Centro de Recondicionamento de Computadores, cada equipamento passa por um processo completo de recondicionamento. No fim, o que poderia virar apenas sucata se transforma em equipamentos destinados a projetos de inclusão digital. Tudo feito para que os computadores sejam totalmente reaproveitados, explica Adler Braga, técnico de recondicionamento.
21: O computador vem para cá, quando ele chega aqui, a gente dá uma sobrevida para ele, a gente já faz o primeiro passo, né, que é a sanitização de dados, que a gente recebe o computador com HD, então a gente é responsável por esses dados, então a gente faz essa etapa. Posteriormente, a gente faz a limpeza externa, interna, né, na verdade. A gente troca as peças, instala os programas e deixa tudo funcionando corretamente. A gente recebe um termo de doação para destinar esse computador para alguma instituição.
20: Depois de recondicionados, os computadores seguem para escolas, bibliotecas, telecentros e outras instituições que ampliam o acesso à tecnologia. Nem tudo pode ser reaproveitado. As peças sem condições de uso seguem para reciclagem. O centro também oferece formação para novos profissionais, disse Simone Cabral, coordenadora pedagógica.
22: A maioria vem para fazer o curso mesmo para o mercado de trabalho, né? São totalmente gratuitos os cursos, né? Todos com certificado.
20: São cursos de informática básica, design gráfico, manutenção de computadores e celulares, marketing digital, inteligência artificial, operação de drones e Excel avançado. As aulas são destinadas a adultos e jovens. As capacitações têm carga horária entre 60 e 80 horas. As inscrições para os cursos podem ser feitas pela internet ou presencialmente na unidade do Gama, no Distrito Federal. Empresas e órgãos públicos que desejam dar uma destinação social aos equipamentos eletrônicos também podem procurar um dos centros de recondicionamento de computadores espalhados pelo país. Reportagem Pablo Mundim.
3: O Ministério da Fazenda iniciou consulta pública para definir os setores obrigados a cumprir regras de monitoramento de emissões no mercado brasileiro de carbono.
2: A iniciativa visa criar um sistema de dados oficial para o Sistema Brasileiro de Comércio de Emissões.
3: Proposta preliminar prevê a introdução gradual das obrigações em três etapas.
2: A primeira tem início previsto para 2027 e abrange indústrias do setor de minérios, petróleo e transporte aéreo.
3: A consulta pública está disponível no site do Ministério da Fazenda até 28 de agosto, em gov.br/fazenda.
2: Produção de alimentos sem prejudicar o meio ambiente. Essa é a proposta da agricultura de baixo carbono.
3: E a empresa brasileira de pesquisa agropecuária, Embrapa, está certificando culturas que usam esses processos, o que agrega valor à produção.
2: Para receber a certificação, os produtores passam por capacitação e análises independentes de produção.
23: A agropecuária de baixo carbono é um modelo de produção sustentável que reduz a emissão de gases de efeito estufa com práticas como o plantio direto, a recuperação de pastagens degradadas e a integração lavoura-pecuária-floresta. Realidade que fez a Embrapa criar uma estratégia para comprovar a sustentabilidade da produção brasileira. São protocolos científicos de certificação voltados à produção agropecuária de baixo carbono, agregando valor aos produtos e ampliando oportunidades comerciais. A presidente da Embrapa, Silvia Massuá, detalha.
0: Cada vez mais o produtor rural tem mais consciência, ele tem que produzir mais e mais, cada vez mais de maneira sustentável, preservando os recursos naturais, né? Uso eficiente de água, de solo. A partir disso daí, cada vez mais a Embrapa tem gerado tecnologia e incentivado, através das capacitações, que eles usem essas novas tecnologias para ter essa agricultura mais sustentável.
23: A iniciativa reúne diferentes cadeias produtivas, carne bovina, leite e sorgo, e busca reconhecer, com base em critérios técnicos e auditorias independentes, os sistemas de produção de baixo carbono. O produtor Hamilton Kundak é presidente da cooperativa RECA, um conjunto de sistemas agroflorestais que produz castanha, pupunha, cupuaçu, café e andiroba na Amazônia. Ele fala sobre o impacto da certificação.
1: Um trabalho muito bacana que o RECA faz de preservação, de orientação, de conscientização, de respeitar as nossas florestas. Porque se o produtor já estiver recebendo valor agregado, ele não vai derrubar, ele vai ser o guardião da floresta.
23: Além da carne, do leite e sorgo, a Embrapa prepara o lançamento da certificação para a soja em 2027. Reportagem Luciana Colares de Holanda.
3: Se você aplica no Tesouro Direto, um recado importante. O aplicativo oficial do programa vai deixar de funcionar a partir do dia 17 de agosto.
2: Com isso, consultas e novos investimentos devem ser feitos no site do Tesouro Direto ou no aplicativo do próprio banco.
6: O aplicativo do Tesouro Direto será desativado a partir do dia 17 de agosto. Após a desativação, os investidores vão poder acessar os serviços pelo Portal do Investidor, no site oficial do Tesouro Direto ou pelo aplicativo da instituição financeira, onde mantém a conta de investimentos. De acordo com informações do Ministério da Fazenda, nesses canais será possível consultar a carteira, verificar títulos e rentabilidade, realizar aplicações e resgates e acessar o histórico de operações. A mudança não altera os investimentos já realizados. Títulos, valores investidos, rentabilidade e demais informações permanecem disponíveis nos novos canais de acesso. Não é necessário realizar nenhum procedimento em relação aos investimentos existentes. Em caso de dúvidas, os investidores devem consultar os canais oficiais de atendimento do Tesouro Direto. Lucília Araújo para a Voz do Brasil.
3: Passageiros de voos internacionais com bens a declarar podem deixar o aeroporto sem passar pela fila de fiscalização aduaneira.
2: Já está valendo a declaração eletrônica de bens de viajantes, que pode ser preenchida pela internet.
3: Com a nova plataforma, o Sistema da Receita Federal analisa os dados declarados automaticamente.
2: Confira os detalhes na reportagem de Daniele Popov.
7: A Declaração Eletrônica de Bens de Viajantes, EDBV, já está disponível, segundo informou a Receita Federal. A funcionalidade de registro automático de bens pode ser utilizada por aquelas pessoas que viajam de avião. Agora, boa parte das declarações poderão ser registradas automaticamente dentro dos critérios de gerenciamento de risco adotados pela Receita. Ao preencher a declaração, o viajante poderá seguir diretamente para o desembarque, sem necessidade de se apresentar ao atendimento aduaneiro para bens a declarar. Com a mudança na forma de declaração de bens, a fiscalização é direcionada às situações que demandem análise específica. Após o viajante preencher e enviar a declaração eletrônica de bens, o sistema realiza o tratamento das informações com base em critérios de gerenciamento de risco. As declarações enquadradas para registro automático não precisam de atendimento presencial. As demais permanecem sujeitas aos procedimentos de controle aduaneiro e avisos de mensagens vão aparecer na tela do sistema de declaração. A nova ferramenta não altera as competências da fiscalização aduaneira, que continua responsável pela seleção, conferência, revisão de declarações, exigência de tributos, entre outras medidas. Então fique atento. Se você estiver viajando para outro país ou voltando para o Brasil, preencha a declaração de bens no sistema. O endereço é edbv.receita.fazenda.gov.br. Daniele Popov para A Voz do Brasil.
3: Essas foram as notícias do governo federal.
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2: Fique agora com as notícias do Poder Judiciário e do Congresso Nacional. Boa noite.
3: Boa noite, até amanhã.
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9: Presidente do STF diz que críticas republicanas contribuem para fortalecer a democracia.
11: Abertura da urna eletrônica entusiasma estudantes em Brasília.
9: Corte Especial do STJ abre segundo semestre forense.
11: Boa noite, eu sou Marcela Luiza.
9: E eu sou Marta Ferreira.
11: Na abertura do segundo semestre do ano judiciário de 2026, o presidente do STF disse que críticas republicanas contribuem para fortalecer a democracia.
9: O ministro Edson Fachin também ressaltou o compromisso permanente do tribunal com a continuidade da prestação jurisdicional. Pablo Lemos.
24: Na abertura do segundo semestre do ano judiciário de 2026, nesta segunda-feira, o presidente do Supremo Tribunal Federal, ministro Edson Fachin, afirmou que as decisões do tribunal sobre temas de grande repercussão social são naturalmente objeto de debate público.
25: Um tribunal constitucional que decide todos os dias temas de grande repercussão social há de aceitar como natural que suas decisões sejam debatidas, analisadas e, por vezes, contestadas pela opinião pública. Essa tensão, quando exercida dentro dos limites republicanos, não fragiliza a instituição. Ao contrário, a fortalece e fortalece a democracia.
24: Entre 2 e 31 de julho, foram proferidas 245 decisões e expedidos 921 despachos. Isso demonstra, segundo o presidente do STF, o compromisso do tribunal com a continuidade da prestação jurisdicional.
11: Cerca de 150 estudantes do Centro de Ensino Médio Elefante Branco, em Brasília, conheceram a urna eletrônica de votação por dentro.
9: O evento marcou o início da primeira Semana Nacional do Sistema Eletrônico de Votação. Fábio Ruas.
26: A abertura da urna eletrônica contou com a participação do ministro substituto do TSE, Naue Bernardo Pinheiro de Azevedo, que foi aluno do Colégio Elefante Branco. Ele ficou emocionado com antigas lembranças de colégio e se mostrou satisfeito com o nível dos questionamentos feitos pelos estudantes durante a abertura da urna.
27: Foi muito legal e é impressionante ver o quanto a garotada está afiada. Algumas perguntas que foram feitas aqui, houve pergunta inclusive sobre a linguagem de programação da urna. Então, assim, é muito empolgante ver o que essa garotada pode fazer.
26: A Semana Nacional do Sistema Eletrônico de Votação segue até sexta-feira, com atividades em todo o país.
11: A Corte Especial do STJ realizou hoje a sessão de abertura do segundo semestre forense de 2026.
9: O presidente do tribunal conduziu a sessão, Fátima Uchoa.
28: O ministro Herman Benjamin fez um breve balanço da gestão que se encerra neste mês e chamou a atenção para o grande volume de processos que chegaram ao STJ durante o plantão em julho.
29: Nós recebemos 10.352 processos em 2025. 9.570, em um ano, um aumento de quase 10%.
28: O ministro também destacou resultados positivos com a convocação de juízes auxiliares temporários na redução do acervo processual nos gabinetes.
29: O acervo atual do Superior Tribunal de Justiça é de 367 mil processos, aproximadamente. Podem verificar os resultados da força-tarefa dos juízes convocados temporariamente, houve uma redução de 42%.
28: Com o reinício do ano forense, voltam a correr os prazos processuais.
11: TST retoma semestre com a meta de manter o ritmo de produtividade dos 6 primeiros meses deste ano.
9: No primeiro semestre, a Corte julgou 274 mil processos. Marla Lacerda.
5: Na sessão que marcou a abertura do segundo semestre, o presidente do TST e do Conselho Superior da Justiça do Trabalho, ministro Vieira de Mello Filho, assumiu o compromisso de repetir as metas e os resultados alcançados nos primeiros 6 meses do ano. Entre janeiro e junho, a Corte registrou um aumento no número de processos julgados, quase 26% a mais do que no mesmo período do ano passado.
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11: Uma boa noite.
9: E até amanhã.
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12: Eu sou Paula Groba.
13: E eu sou Ricardo Nakaoka.
12: E estes são os destaques de hoje do Jornal do Senado, que começa agora.
13: Universidades poderão reservar prioridade para estudantes da própria região.
12: Projeto impede redução planejada na vida útil de produtos.
13: Regulamentação da inteligência artificial. Especialistas pedem proteção ao jornalismo e à inovação.
12: Boa noite.
13: Boa noite.
12: Nem sempre quem mora perto tem mais chances de estudar na universidade da própria região. Um projeto pronto para votação no Senado quer mudar essa realidade e permitir que as instituições de ensino superior priorizem estudantes locais nos processos seletivos.
13: A medida busca reduzir as desigualdades regionais e incentivar a formação de profissionais para atuar nas próprias comunidades. Repórter Marcela Cunha.
14: O projeto da senadora Daniela Ribeiro, do Progressistas da Paraíba, permite que universidades e outras instituições de ensino superior usem a origem geográfica do candidato como critério de seleção. Na prática, a instituição poderá dar uma vantagem, como um bônus na nota, a candidatos que moram no mesmo estado ou em municípios próximos ao campus. O texto não altera as cotas sociais ou raciais. Para o senador Lucas Barreto, do PSD do Amapá, o critério geográfico ajudaria estudantes de estados mais isolados a disputar vagas nas universidades da própria região.
15: Porque são muito poucas vagas na Universidade Federal do Amapá. E nós estamos ali do outro lado do Rio Amazonas, estamos longe de tudo e esse bônus beneficia os amapaenses que tiverem acesso ao vestibular.
14: A medida não será obrigatória e o projeto não define o valor do bônus nem o modelo a ser adotado. O formato do benefício deverá ser um dos pontos de discussão. O Supremo Tribunal Federal já considerou inconstitucional uma regra que reservava 80% das vagas da Universidade do Estado do Amazonas para estudantes da região, por entender que violava a igualdade de tratamento entre os brasileiros.
12: E você sabia que o Senado tem um curso gratuito que ensina a propor ideias que podem até virar lei? É a Oficina Legislativa do E-Cidadania.
13: E tem premiação no final do ano para professores e alunos autores das sugestões que conquistarem mais apoio popular. Quem traz os detalhes é a repórter Marcela Diniz.
16: Criada há 6 anos para aproximar estudantes do processo de construção das leis, a Oficina Legislativa do portal E-Cidadania do Senado Federal mostra o caminho das pedras para a apresentação de ideias que poderão virar lei e influenciar a vida dos brasileiros. Apesar de ter sido pensada a princípio para escolas de educação básica e do ensino superior, hoje o material didático está todo disponível na internet. Então, a oficina legislativa pode ser feita por qualquer grupo de pessoas, como coletivos, movimentos sociais e culturais, comunidades indígenas e quilombolas, por exemplo. O Luiz Maciel, da equipe da oficina legislativa,
0: destaca que haverá premiação para professores e alunos do Distrito Federal.
1: Nesta primeira edição, teremos 4 notebooks na premiação. 2 notebooks serão para os professores que tiverem o maior número de alunos com ideias aprovadas e publicadas no E-Cidadania, e outros 2 notebooks serão para os alunos autores das ideias que receberem o maior número de apoios válidos. E como essa é a primeira edição do prêmio, o foco inicial são os professores e estudantes do DF, mas a nossa intenção é ampliar o alcance para mais regiões nas próximas edições.
0: Para concorrer, é preciso cadastrar as ideias legislativas até o dia 5 de novembro. Quer saber mais? É só pesquisar por Oficina Legislativa e Cidadania no buscador de sua preferência.
12: A inteligência artificial já faz parte do dia a dia de milhões de brasileiros. Mas quem deve ser responsabilizado pelo uso dessa tecnologia? E como proteger direitos autorais e o jornalismo sem frear a inovação?
13: Esses foram os principais temas de um debate promovido pelo Conselho de Comunicação Social sobre o projeto que regulamenta a IA no Brasil. A proposta já foi aprovada pelo Senado e aguarda votação na Câmara dos Deputados. Repórter Bruno Lourenço.
6: O marco legal da inteligência artificial surgiu de iniciativa do senador Rodrigo Pacheco, do PSB de Minas Gerais. Ele criou em 2022 uma comissão de juristas e um ano depois o Senado se debruçou sobre o anteprojeto.

0: capacidade tecnológica. Por quê? Porque o Brasil compete com o mercado global para o desenvolvimento de ferramentas de inteligência artificial.
1: O secretário de Direitos Autorais e Intelectuais do Ministério da Cultura, Marcos Alves de Souza, defendeu um modelo que divida a arrecadação de um possível novo imposto com autores e com o fomento a iniciativas culturais, com a criação de um fundo específico.
2: A ideia seria aqui discutir um modelo de remuneração que ele seria pautado, por exemplo, na cobrança de um CID dessas empresas que podem pagar, então sistemas de IA generativa de grande porte e que tem esse risco de substituição, e esse valor vai ser redirecionado para fundos. Então, esses valores vão ser redirecionados, por exemplo, para pesquisa e desenvolvimento de uma infraestrutura pública em IA, ou seja, desenvolvimento de uma soberania nacional de IA.
1: O Conselho de Comunicação Social é um órgão auxiliar do Congresso Nacional, responsável por estudos, pareceres e recomendações sobre matérias relacionadas à temática.
3: E as campanhas eleitorais deste ano terão regras específicas para o uso da inteligência artificial. Conteúdos produzidos ou manipulados com a IA precisam informar de forma clara que foram criados com essa tecnologia.
4: As medidas buscam ampliar a transparência das campanhas e proteger os eleitores da desinformação. Saiba mais na reportagem de Yasmin Rodrigues.
5: As eleições de 2026 serão as primeiras eleições gerais realizadas sob regras específicas para o uso da inteligência artificial na propaganda eleitoral. A regulamentação do Tribunal Superior Eleitoral busca impedir que ferramentas capazes de criar imagens, vídeos, áudios e textos cada vez mais realistas sejam utilizadas para confundir o eleitor ou comprometer a integridade do processo eleitoral. Para Ângela Signati, conselheira do Conselho de Comunicação Social do Congresso Nacional, esse é um desafio enfrentado não só nas eleições, mas também durante os mandatos dos eleitos.
6: As campanhas eleitorais são realizadas hoje pela internet em tempo real e praticamente durante os 4 anos do mandato dos políticos. E é justamente neste ambiente virtual que os partidos, candidatas e candidatos fazem as suas arenas para se apresentar aos eleitores, dificultando o controle por parte da Justiça Eleitoral.
5: Pelas normas, todo o conteúdo produzido ou manipulado por inteligência artificial deve trazer uma identificação explícita, destacada e acessível, informando que o material foi criado ou alterado por IA e qual tecnologia foi utilizada. A exigência vale para textos, imagens, vídeos e áudios divulgados durante a campanha. Além disso, entre as 72 horas que antecedem a votação e as 24 horas posteriores ao encerramento do pleito, fica proibida a publicação ou republicação de novos conteúdos sintéticos. Caso as regras sejam descumpridas, a Justiça Eleitoral poderá determinar a retirada imediata do conteúdo da internet, entre outras sanções.
3: A Comissão de Fiscalização e Controle pode votar o projeto que combate a obsolescência programada, que é uma prática que reduz a vida útil de produtos, como eletrônicos, de forma planejada.
4: A proposta assegura também o direito dos consumidores ao reparo de produtos com defeito. Repórter César Mendes.
7: O projeto do senador Ciro Nogueira, do Progressistas do Piauí, obriga que os fabricantes e importadores ofereçam peças de reposição e manuais de conserto pelo período de 5 a 20 anos. Conforme o produto, e determina que as empresas disponibilizem informações sobre peças e reparos em plataformas digitais. Quem não cumprir a regra ficará sujeito a multas que poderão ir de 10 mil até 50 milhões de reais. Relator, o senador Dr. Irã, do Progressistas de Roraima, disse que a obsolescência programada garante o ciclo de consumo diante da velocidade da inovação tecnológica, mas destacou suas consequências.
8: O aumento de resíduos sem que haja o descarte adequado e no desenfreado uso de matérias-primas finitas.
7: Segundo o Dr. Irã, a obsolescência programada deixa ainda o consumidor em uma posição desfavorável ao criar dificuldades para o conserto do produto.
4: Com edição de Paula Groba e trabalhos técnicos de João Lira, o Jornal do Senado fica por aqui. Acompanhe agora as notícias da Câmara dos Deputados. Boa noite.
3: Uma boa noite e até amanhã.
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10: Deputados sugerem medidas para a saúde de crianças e adolescentes.
11: Parlamentares reivindicam melhorias na infraestrutura de transportes.
12: Projetos ampliam a fiscalização

0: sobre atividades de agentes públicos.
1: Boa noite. Retorna hoje o projeto de gravação de edições do jornal Câmara dos Deputados em emissoras da Rede Câmara de Rádio. Este programa está sendo produzido diretamente da cidade de Joinville, com a participação do colega Felipe Faria, da Rádio Câmara Joinville. Eu sou Márcio Aquilissardi, bem-vindo, Felipe.
2: Boa noite a todos, obrigado, Márcio. É uma honra participar da apresentação desta edição do jornal Câmara dos Deputados dentro da Voz do Brasil. Vamos agora às notícias da Câmara dos Deputados. Projeto de Glauber Braga, do PSOL do Rio de Janeiro, obriga parlamentares a prestarem contas do mandato por meio de audiências públicas realizadas em locais públicos. A proposta, segundo ele, amplia a transparência e fortalece a participação da população nas atividades legislativas.
3: Hoje existe uma crise do sistema representativo. Uma última pesquisa nacional indicou que mais de 60% das pessoas não lembram em quem votaram nas últimas eleições. Se você tem a possibilidade de prestar contas, de ser cobrado, de apresentar o seu trabalho, evidentemente você reestrutura o modelo de representação, porque uma parte da política vai dizer que as mazelas da política se resolvem com menos política, diminuindo os espaços democráticos. E a gente diz não, as mazelas da política se resolvem com mais política, com mais instrumentos de participação direta da sociedade. E é exatamente o que esse projeto defende.
1: Pelo texto de Glauber Braga, deputados, senadores, deputados estaduais e vereadores deverão prestar contas periódicas em espaços públicos. O projeto também prevê o corte de salário para o parlamentar que deixar de cumprir a medida.
2: Projeto de Chico Alencar, também do PSOL do Rio de Janeiro, estabelece regras de transparência e controle para o uso de aeronaves privadas por autoridades públicas. A proposta prevê critérios mais rígidos para viagens feitas em jatinhos particulares.
4: O nosso projeto não veda isso, mas estabelece normas de transparência total e critérios rigorosos para se utilizar esse meio de locomoção. Em primeiro lugar, a declaração da viagem e o seu motivo, que tem que estar voltado para interesse público e não para passeio, para turismo, para compras particulares.
1: Segundo Chico Alencar, o texto também determina que autoridades cumpram os mesmos procedimentos exigidos em voos comerciais, como fiscalização e declaração de bens. Para ele, a medida reforça a transparência e evita conflitos entre interesses públicos e privados.
5: Segurança Pública.
2: Júlio Lopes, do PP do Rio de Janeiro, defende proposta que visa enfraquecer financeiramente organizações criminosas. Ele aponta, entre as medidas, a criação de um cadastro nacional para mapear facções e a cassação de licenças de empresas envolvidas em irregularidades.
6: Nós temos o dever de atacar a atividade econômica dessas quadrilhas, tomar deles os recursos, tomar deles tudo aquilo que puder ser bloqueado e tomado, a fim de que a gente diminua a sua capacidade de investimento, diminua a sua capacidade de comprar armas e carros, enfim, todo tipo de material bélico que vai ajudá-los no seu fortalecimento, e isso está previsto lá.
1: Júlio Lopes também apoia a classificação do PCC e do Comando Vermelho como organizações terroristas. Ele argumenta que a medida permitiria o bloqueio de recursos ligados a essas facções, mesmo quando o dinheiro estiver fora do Brasil.
5: Justiça.
2: Capitão Alberto Neto, do PL do Amazonas, defende penas mais severas para crimes sexuais no país. Ele apoia projeto que torna mais rígidos os critérios para a progressão de regime de presos condenados por estupro de vulnerável.
7: Nesses 5 primeiros meses do ano, nós já tivemos mais de 630 casos de estupro de vulneráveis. Mostra que o nosso país está dando uma vida fácil para o estuprador. E o que acontece hoje com a legislação? O estuprador passa pouco tempo na cadeia. Rapidamente ele progride de regime e está de volta às ruas para continuar cometendo esses estupros. O que é que o PL 6831 fala? Nós endurecemos a pena para o estuprador. Nós dobramos a pena. A pena chega a mais de 20 anos de cadeia. E para o estuprador ter direito à progressão de regime, ele tem que aderir a um programa de castração química do governo.
1: Segundo o capitão Alberto Neto, a medida visa coibir a reincidência criminal e proteger a integridade de crianças e adolescentes. O parlamentar cobra uma resposta urgente do Congresso Nacional para o fortalecimento da segurança pública.
5: Saúde.
2: Projeto de Dr. Luiz Ovando, do PP de Mato Grosso do Sul, garante às mães com emprego formal o direito de acompanhar o tratamento de filhos menores de 6 anos quando doentes. Ele afirma que o objetivo é corrigir uma deficiência do sistema atual, o que daria mais assistência às crianças.
8: Quando a mãe com o filho doente vai ao médico, na hora do comparecimento, ela recebe um atestado de que esteve presente e, quando muito, até 24 horas após. Isso leva a uma situação de insegurança muito grande, porque a mãe quer acompanhar o tratamento do filho e a CLT não permite isso após as 24 horas.
1: Doutor Luiz Ovando argumenta que o afastamento autorizado permite à mãe administrar remédios, cuidar da alimentação e acompanhar a recuperação do filho. Ele explica que a proposta busca estender às trabalhadoras da iniciativa privada uma proteção já prevista para servidoras públicas.
2: Heloísa Helena, da Rede do Rio de Janeiro, apresentou o projeto que estabelece tempo máximo de espera para procedimentos de saúde voltados a crianças e adolescentes na rede pública. A deputada afirma que a fila não pode transformar doenças tratáveis em morte por falta de diagnóstico.
9: O que nós não podemos aceitar é que famílias façam vaquinha na internet para ter acesso a procedimento cirúrgico, a determinados fármacos, a exames laboratoriais, aquilo que pela lei já seria uma obrigatoriedade. Então, nós estabelecemos que tem que ter o tempo máximo de espera, desde a porta de entrada do sistema, que é a atenção básica, até a média e alta complexidade. O que nós não podemos aceitar é que, por esperar tanto, não ter acesso ao que é garantido da legislação do SUS e as crianças vivenciem situações de dor e de sofrimento e muitas vezes de óbito ou problemas gravíssimos pelo não acesso com agilidade e eficácia.
1: Heloísa Helena avalia que o SUS tem uma legislação avançada, mas ainda enfrenta dificuldades para transformar o direito em acesso efetivo. A deputada também ressalta que a proposta prevê a divulgação periódica de dados consolidados às famílias sobre o tempo estimado de atendimento.
5: Educação.
2: Flávia Moraes, do MDB de Goiás, comemora a aprovação do Estatuto do Aprendiz na Câmara dos Deputados. Ela explica que a proposta consolida as regras de aprendizagem profissional, amplia a segurança jurídica e aumenta as oportunidades para os jovens no mercado de trabalho.
10: Então, a aprendizagem, para mim, é um dos programas para a juventude que mais tem efeito junto ao jovem, porque garante a carteira assinada, o salário, a experiência de trabalho e a formação profissional. Para a empresa, representa a formação do trabalhador qualificado para trabalhar naquela especificidade da empresa e, de todas as formas, é um programa que merece todo o nosso apoio, toda a nossa dedicação.
1: Flávia Moraes ressalta também que o texto, agora em análise no Senado, prevê ampliar a contratação de aprendizes pelo poder público e por micro e pequenas empresas. De acordo com a deputada, a medida pode gerar mais de 1 milhão de novas vagas para jovens brasileiros.
5: Trabalho.
2: Charles Fernandes, do PSD da Bahia, celebra a aprovação da PEC do fim da escala 6x1. O deputado aponta que a diminuição da jornada semanal, sem redução de salário, garante melhores condições de vida à classe trabalhadora.
11: Essa PEC, ela trará dignidade, trará mais conforto, trará mais comodidade, trará mais segurança para as famílias. Haja vista que você vai ter agora a condição de estar no final de semana com seus filhos, de estar no final de semana cuidando um pouquinho mais da sua casa. Isso já avançou no mundo todo e precisa avançar aqui no nosso país.
1: Charles Fernandes afirma que a PEC do fim da escala 6x1 representa uma das votações mais importantes da atual legislatura. Ele espera que o Senado confirme o posicionamento da Câmara em nome da dignidade de milhões de cidadãos brasileiros.
5: Agricultura.
2: Ayrton Faleiro, do PT do Pará, comemora a aprovação de projeto que fortalece a política de estoque de alimentos no Brasil por meio da Companhia Nacional de Abastecimento. Ele sublinha que a proposta permite compra de até 25% acima do preço mínimo, facilitando a aquisição de produtos.
12: Nós aprovamos aqui na Câmara, agora vai para o Senado, um projeto muito importante para o que nós chamamos de regulação dos estoques de alimento no Brasil. É um projeto que veio do governo, através da Conab, do Ministério do Desenvolvimento Agrário, e que ele, primeira correção que ele faz é permitir que a Conab compre para os estoques reguladores um valor de 25% além do preço mínimo. Isso vai propiciar aquisição de estoque, mas também de que a venda desse estoque não seja apenas para a grande indústria.
1: Ayrton Faleiro destaca que a Conab poderá vender os alimentos estocados a cooperativas, pequenos supermercados e consumidores. Ele afirma que a medida movimenta a economia, fortalece a soberania alimentar e protege o país diante de crises climáticas e especulação de mercado.
5: Meio ambiente.
2: A Comissão de Constituição e Justiça aprovou o projeto que reconhece o soldadinho de Araripe como uma ave símbolo da Chapada do Araripe. A relatora do projeto, Lídice da Mata, do PSB da Bahia, explica que a medida fortalece diretrizes para a preservação dessa espécie.
13: Esta ave é uma ave de em torno de 15 centímetros, que só existe na região do Araripe, que é uma região do sertão do Ceará, e que hoje se encontra ameaçada de extinção. Então, acima de tudo, um projeto de defesa ambiental, de defesa de um pássaro que tem sua característica nacional e que nós devemos, portanto, preservá-lo.
1: Lídice da Mata acrescenta que o projeto prevê ações de proteção ao habitat do soldadinho do Araripe, com preservação de nascentes e riachos. O texto apresenta ainda medidas de prevenção de queimadas e controle da expansão agropecuária e imobiliária na Chapada do Araripe.
5: Desenvolvimento regional.
2: A integração da Amazônia ao restante do Brasil ganha força com as obras da BR-319, segundo a avaliação do deputado Sidney Leite, do PSD do Amazonas. Para ele, a pavimentação, especialmente do chamado trecho do meio, vai baratear alimentos e agilizar o escoamento de produtos da Zona Franca de Manaus.
14: Uma luta histórica, não só do povo amazonense, mas de lideranças do estado de Roraima, de Rondônia e do Acre. Afinal, nós estamos falando de uma estrada, que é o único acesso que o povo amazonense e a população de Roraima tem para ser interligado ao restante do Brasil. A BR-319 consolida a integração da Amazônia Ocidental, mas não só isso, muda a vida das pessoas. Eu fico muito feliz em estar fazendo parte desse momento histórico, que é a garantia da pavimentação da BR-319, fruto da luta de muitos aqui no Parlamento para que nós pudéssemos ter isso. E agora, já com as licitações, com autorização da pavimentação de determinados trechos, mas a consolidação do trecho do meio, como também da ponte do Garapaçu. Vai ter BR-319, sim.
1: Sidney Leite reforça que o Ibama já autorizou o DENIT a construir 3 pontes de concreto nos igarapés Santo Antônio, Realidade e Fortaleza. A licença, com validade de 3 anos, vai garantir, de acordo com o congressista, mais segurança e o direito de ir e vir da população do norte do país.
2: Coronel Crisóstomo, do PL, fala sobre a importância da construção da ponte binacional entre Guajará-Mirim, em Rondônia, e Guaiará-Merim, cidade vizinha, pelo lado boliviano. Ele afirma que a obra representa o cumprimento de um compromisso histórico entre Brasil e Bolívia e pode fortalecer a integração regional.
15: Esse acesso cria uma nova rota logística do Brasil na direção do Pacífico. O que vai acontecer? Vai fazer com que alguns estados que exportam para o mundo oriental, exemplo da China, deixem de enviar seus produtos na direção do Porto de Santos, exemplo. Agora, com a construção dessa ponte, esses estados, Mato Grosso, Mato Grosso do Sul, tal, vão criar uma rota na direção do Pacífico passando por essa ponte binacional.
1: Coronel Crisóstomo afirma que a nova ligação internacional pode reduzir custos e o tempo de transporte de mercadorias. Ele acrescenta que a obra tem potencial para impulsionar a geração de emprego e renda em Rondônia, abrindo novas oportunidades de desenvolvimento econômico para a região.
2: Bebeto, do PP, cobra a duplicação de trecho das rodovias que ligam a Baixada Fluminense à cidade do Rio de Janeiro. Ele reclama que moradores dos municípios de Nova Iguaçu, Japeri, Queimados, Belfor Roxo e São João do Meriti perdem horas diariamente em congestionamentos.
4: Eu tenho trabalhado muito aqui na Comissão de Viação e Transporte para que a gente definha esses engarrafamentos, para que o trabalhador que trabalha na capital, na zona sul do Rio de Janeiro, ele possa ficar menos tempo nesse engarrafamento. E até as entregas, as ambulâncias, a polícia militar, a polícia civil precisa fazer um deslocamento rápido, fica retido nesses engarrafamentos constantes e que a gente tem trabalhado muito para que a gente dê fim através da duplicação. E o que está no contrato dessa concessão da Eco Rio Minas, esse trecho da Presidente Dutra, ali do Trevo das Margaridas até a cidade seropédica, esse trecho é o pior trecho para todo o estado do Rio de Janeiro, o trecho que mais engarrafa hoje.
1: Bebeto também avalia que o sistema de pedágio por quilômetro percorrido pode modernizar as rodovias e diminuir retenções provocadas por praças fixas de cobrança. Ele reconhece a preocupação dos moradores com a mudança, mas garante que o modelo é inovador.
5: Transportes.
2: Daniel Almeida, do PCdoB da Bahia, defende a criação do piso salarial para motoristas do transporte coletivo urbano. Para o deputado, esses profissionais desempenham um papel essencial nas cidades. A ideia, segundo ele, é garantir remuneração mais justa e valorização da categoria.
16: Nós estamos propondo que haja um piso de no mínimo R$4.000, agregado a esse piso outras vantagens que os motoristas possam ter, insalubridade e outras vantagens que as convenções coletivas possam estabelecer, mas que a uniformização desse piso no país inteiro vai dar mais equilíbrio para essa profissão, vai dar mais previsibilidade para os próprios empresários.
1: Daniel Almeida argumenta que os motoristas enfrentam jornadas desgastantes, trânsito intenso e o desafio de lidar com milhares de passageiros. Segundo ele, a medida contribui para dar mais previsibilidade nas negociações trabalhistas e na definição dos custos do transporte público nos municípios.
2: Termina agora esta edição especial do Jornal Câmara dos Deputados, produzida e apresentada pela Rádio Câmara de Brasília, em parceria com a Rádio Câmara Joinville, integrante da Rede Câmara de Rádio.
1: Eu agradeço ao Felipe Faria e a toda a equipe da Câmara de Vereadores de Joinville pelo excelente trabalho conjunto.
2: Eu que agradeço à Câmara dos Deputados por esta oportunidade tão especial. Este programa teve trabalhos técnicos de Wellington Teles e apresentação de Felipe Faria e Márcio Aquiles Sardi. Boa noite.
1: Muito boa noite. Parabéns por seu aniversário, Felipe.
2: Obrigado.
1: O jornal Câmara dos Deputados volta amanhã. Você fica agora com o Minuto do TCU.
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1: 8 e 16. 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

0: 8:30.
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Essa é mais um sucesso, Guilherme Silva. É mais uma pedrada nossa. 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

povo! 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Como é que é? Renatinho nas teclas, William na guitarra, Chibata no sax, Ney no violão. 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
2: 8h46.
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4: Menino de 11 anos morre após bolada na cabeça em escola no litoral de São Paulo. Família denuncia erro médico. O menino de 11 anos morreu após passar mal em uma escola municipal em Bertioga, no litoral de São Paulo. Bernardo Augusto Rocha levou uma bolada na cabeça durante uma atividade no Colégio Municipal José de Oliveira. A Polícia Civil investiga o caso. Segundo a família, Bernardo era uma criança saudável, sem histórico de problemas de saúde ou alergia a medicações. Testemunhas relataram aos parentes que, após ser atingido na atividade física, o menino voltou para a sala de aula e passou mal. O intervalo de tempo entre a bolada e o mal-estar não foi informado ao G1. Ainda conforme o relato, na sala de aula, o estudante caiu e bateu a cabeça no chão ou na carteira. A professora estava fora da classe no momento do ocorrido e os próprios alunos alertaram os funcionários. O Serviço de Atendimento Móvel de Urgência SAMU foi acionado. Antes da chegada das equipes de socorro, um funcionário da escola que já teria sido bombeiro tentou reanimar a criança. Em seguida, outra funcionária colocou o menino em um carro e o levou à unidade bertioguense de especialidades médicas Unibem, o posto de saúde mais próximo. O principal questionamento da família refere-se ao atendimento prestado a Bernardo na Unibem. Segundo o relato dos parentes, o médico da unidade de saúde teria realizado o procedimento de intubação de forma equivocada. A família afirma que essa suposta falha prejudicou a respiração do menino e agravou o quadro clínico. Ainda no posto de saúde, o SAMU assumiu a ocorrência e transferiu o estudante em estado grave ao hospital de Bertioga. No local, após cerca de 40 minutos de tentativas de reanimação, a morte foi constatada. Além da investigação sobre o socorro médico, a família pediu às autoridades acesso às imagens de monitoramento da escola para esclarecer a dinâmica da queda na sala de aula. O exame preliminar do Instituto Médico Legal IML atestou que Bernardo teve um aneurisma na cabeça, que evoluiu para um infarto. O atestado de óbito, porém, apontou insuficiência respiratória como causa da morte. Exames complementares ainda são realizados pelo órgão. Em nota, a Prefeitura de Bertioga lamentou profundamente o falecimento do aluno e manifestou, abre aspas, suas mais sinceras condolências aos familiares, amigos e toda a comunidade escolar neste momento de imensa tristeza, fecha aspas. De acordo com a administração municipal, o menino foi encaminhado à Unibem devido à gravidade da situação e por ser o serviço de saúde mais próximo. A prefeitura informou que, enquanto o SAMU era acionado, o menino foi prontamente atendido pela equipe médica, que iniciou os protocolos de emergência e reanimação antes de ele ser encaminhado ao hospital de Bertioga.
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